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20: De volta aqui pela KTV, vamos juntos até meia-noite com Boa Noite KTV especial de fim de semana, abrindo mais uma hora com o Victor Clay. Que seja de alegria.

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4: Nove e trinta e quatro.

0: KTVFM, o tempo todo com vocês, Zizi Posse, Tempos Modernos, fechando mais uma hora aqui do Boa Noite KTV especial de fim de semana. Já voltamos com muito mais.
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5: 10:03.
0: De volta aqui pela KTV, abrindo mais uma hora com Legião Urbana. O mundo anda tão complicado.

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3: 10h36.
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5: De volta aqui pela KTV, abrindo mais meia hora com o Mutantes Baby.

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4: Onze e três.

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KTV FM o tempo todo com você, os Paralamas do Sucesso e Zé Ramalho, Mormaço. Fechando mais meia hora só de músicas. O intervalo é rapidinho, já voltamos com o nosso último bloco.

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3: 11:34.

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1: Meia-noite.

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1: 4 e 1.

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0: Meu bem, você conhece Shangri-La?
1: Não.
0: Então, vamos?
1: Uhum.

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0: Muito obrigado.
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Já tô de volta por aqui com você e para você na KTV FM nesta super manhã de segunda-feira. Hoje, dia 20 de julho, dia do amigo, dia internacional da amizade. E nós, que somos amigos do rádio, então vamos comemorar com boa música, que tal? Com uma programação caprichada. Te desejo uma segunda-feira maravilhosa, uma semana incrível, abençoada, produtiva, e tô sempre por aqui, tá certo? Agora tá chegando mais músicas. John Legend, All of Me, 7 horas e 34 minutos, 7h34.

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1: KTV FM, o tempo todo com você, o seu Valença, La Belle de Jour, aqui na programação, fechando a hora. Bom, e a partir de agora, em cadeia com a Rádio KTV FM de Foz do Iguaçu, 90.1. Vamos juntos, 94.5 em Cascavel e também via internet. E agora é hora de ficar bem informado por aqui pontualmente, 8 horas.

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1: Segunda-feira, 20 de julho de 2026. A temperatura neste momento na cidade de Cascavel é de 19 graus. Em Toledo, a temperatura é de 21 graus. E em Foz do Iguaçu também, 21 graus. Vamos falar sobre a previsão do tempo. De acordo com o Cimepar, que é o Sistema de Tecnologia e Monitoramento Ambiental do Paraná, a semana começa com cara de primavera, em alguns momentos até de verão. Segundo o Cimepar, então, nesta segunda o tempo segue firme, na maior parte do Paraná, com muito sol, calor acima do normal para esta época do ano e vento constante, principalmente no oeste, noroeste, sudoeste e centro-sul, onde as rajadas podem passar aí dos 40 km por hora. A aproximação de uma frente fria deixa o ar mais abafado e pode provocar pancadas rápidas isoladas em alguns pontos do estado. Mas a maior parte das cidades, então, passa o dia sem chuva. Em Cascavel, os termômetros variam entre 19 e 24 graus. O dia terá sol entre algumas nuvens e aquela sensação de que a chuva pode chegar a qualquer momento. O tempo, então, fica abafado, mas a previsão é de que a chuva não apareça. Em Toledo, a segunda-feira será de céu parcialmente nublado, com bastante sol ao longo do dia. Temperatura sobe de 21 para 26 graus, mantendo aí o tempo quente e agradável. Já em Foz do Iguaçu, o calor ganha ainda mais força. A mínima é de 23 graus, a máxima chega aos 28 graus. Sol divide espaço com algumas nuvens, mas o tempo ele continua firme durante todo o dia. Na capital, Curitiba, amanhã começa mais fresca, com 14 graus de mínima. Pode haver formação.

Ação de nevoeiro nas primeiras horas, mas logo o sol aparece e as temperaturas sobem então. Máxima prevista na capital é de 25 graus. No restante do estado, o cenário também é de tempo firme. Londrina, por exemplo, terá máxima de 26 graus. Maringá chega aos 28 graus. Ponta Grossa registra 24 graus. E Guarapuava alcança 23 graus. Em todas essas cidades, o predomínio é de sol. Não há expectativa de chuva. O recado para hoje é aproveitar o tempo firme, mas sem esquecer da hidratação, porque as temperaturas estão bem acima do esperado para julho e o vento, apesar de refrescar em alguns momentos, também pode aumentar a sensação de tempo seco.

0: Final da tarde deste domingo, um carro capotou na PR-435 em Ibaiti, norte pioneiro do Paraná. Apesar do impacto, os dois ocupantes não ficaram feridos. Segundo a Polícia Rodoviária Estadual, o acidente foi registrado no quilômetro 23, no trecho entre Ibaiti e Congonhas. Agora são 8:03, 8:03, eu volto já já com mais músicas e notícias em uma hora aqui na KTV FM. Espero por você.
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2: 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Que bom ter você comigo nesta super manhã de segunda-feira. Segundou, te desejo uma segunda-feira maravilhosa, abençoada, produtiva. Uma semana incrível. Hoje, dia 20 de julho, dia do amigo, dia internacional da amizade. O Laertes foi quem indicou a música da Jaine, né? E do Miguel Zinovic, Amigos para Sempre. Obrigada, Laertes, pelo carinho, viu? Um beijão para você e para Isa. Eles mandaram aqui, bom dia todo dia, Vanessa, uma excelente segunda-feira, abençoada semana para todos nós. Obrigada pelo carinho, Laertes. Quem mais mandou mensagem por aqui? Foi a Dalila, bom dia todo dia. Obrigada pela sintonia, passando para desejar uma ótima semana para você e todos os ouvintes. Obrigada. O Hildo também está na sintonia e disse que hoje é aniversário do Carlos Santana. Gostaria de ouvir Smooth Coração Espinado, vice. Bom dia, Hildo. Ele sempre manda aqui um vice, acha tão bacana. Bom dia, Vanessa, na escuta e no frio danado. Tá frio aí ainda? Pois é, Hildo. Já encaixa, então, a música do aniversariante do dia, do Carlos Santana, aqui pra você, tá bom? Uma excelente segunda. E a música não para. Agora chegando, Fornon Blonde, What's Up? 8:36.

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Manda, um dia eu aprendo no outro, eu agradeço. E assim a gente fechou a hora. Bom, e agora é hora de ficar bem informado por aqui com as últimas notícias. Vamos lá? Música.

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1: Segunda-feira, 20 de julho de 2026. A temperatura neste momento em Cascavel, 19 graus. Em Toledo, a temperatura é de 21 graus. E em Foz do Iguaçu, 22 graus. A Agência do Trabalhador de Cascavel começou a semana com 1.746 vagas de emprego disponíveis para candidatos de diferentes níveis de escolaridade e perfis profissionais. As oportunidades são válidas entre esta segunda-feira, então, até sexta-feira. Os interessados podem comparecer à unidade, que fica localizada na Rua Paraná, 3.648 Centro, para consultar as vagas e participar dos processos de encaminhamento, então. Também é possível obter informações pelo telefone 3222-2284. 45-3222-2284. Com a proximidade da volta às aulas, a Transitar promove terça-feira e quarta-feira, portanto, dias 21 e 22, a segunda vistoria semestral obrigatória do transporte escolar urbano de 2026. A ação será realizada a partir das 8h30 da manhã até as 10h30, no período da tarde, da 1h30 às 3h30, no estacionamento interno do Centro de Convenções e Eventos de Cascavel. Ao todo, está prevista a vistoria de 101 vans escolares pela fiscalização. Os veículos foram previamente escalonados por dia e horário para garantir a organização.

0: prestação do atendimento. Os veículos que apresentarem alguma pendência deverão ser reapresentados, então, na sexta-feira, dia 24, das 2 às 2h30, na sede administrativa da Transitar. Vale lembrar que a vistoria semestral é obrigatória e tem como objetivo assegurar que os veículos utilizados no transporte escolar atendam às exigências legais e ofereçam mais segurança aos estudantes durante o deslocamento entre casa e escola. Agora são 9h03, 9h03, eu volto já já com mais músicas e notícias em uma hora.
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0: Que bom ter você comigo nesta super manhã de segunda-feira. Hoje é dia do amigo, Dia Internacional da Amizade. Para você que é meu amigo do rádio, desejo um feliz dia e agora tem Air Supply. Without you.

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Excelente manhã pra você que tá ligado aqui comigo na KTV FM. Nós vamos juntos até o meio-dia, nesta segunda-feira, dia do amigo, dia internacional da amizade. Eu desejo pra você, meu amigo do rádio, uma segunda-feira maravilhosa pra nós. E até o meio-dia eu tô por aqui com o sucesso do presente, do passado, com a sua participação, que é fundamental. Me ajude a fazer a programação musical da Rádio KTV FM, tá bom? Manda mensagem. E agora, abrindo mais um super bloco, vamos ouvir Alejandro Sanz, Coração Partiu. Eu gosto dessa. Pra você curtir comigo, KTV FM, o tempo todo com você.

KTV FM o tempo todo com você, Nilce da K por aqui, O Carol, antes, Alphaville, Forever Young, eu e você na melhor sintonia, é aqui nas ondas da 94.5 em Cascavel e 90.1 em Foz do Iguaçu que nós temos um encontro marcado com boa música e notícias de hora em hora. Na hora cheia você fica bem informado. Falando nisso, agora é hora, pontualmente 10 horas, vamos lá com as últimas notícias.

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1: Segunda-feira, 20 de julho de 2026. A temperatura neste momento na cidade de Cascavel é de 18 graus. Sensação térmica de 17 graus. Em Foz do Iguaçu, a temperatura é de 22,5 graus. E em Toledo, a temperatura é de 22 graus também. O motorista foi preso após protagonizar uma perseguição policial pelas ruas de Maringá. Segundo a Polícia Militar, ele dirigia embriagado, admitiu ter usado drogas e ainda tentou atropelar um policial durante a fuga. A ocorrência começou na madrugada de domingo, quando equipes da PM flagraram uma caminhonete avançando diversos sinais vermelhos e trafegando em alta velocidade. Você está à procura de trabalho na cidade de Foz do Iguaçu? Então, atenção! A Agência do Trabalhador de Foz do Iguaçu está com centenas de vagas de emprego abertas para candidatos com diferentes níveis de escolaridade e experiência. As oportunidades contemplam áreas como comércio, indústria, construção civil, transporte, serviços e alimentação. Entre as funções com maior número de vagas estão operador de caixa, auxiliar de linha de produção, servente de obras, pedreiro, repositor de mercadorias, auxiliar de cozinha, atendente de lanchonete, motorista, soldador, eletricista e vendedor. Os interessados devem comparecer à Agência do Trabalhador de Foz do Iguaçu, levando, então, um documento oficial com foto, CPF, carteira de trabalho, física ou digital. As vagas são atualizadas diariamente e podem ser preenchidas ao longo do dia, conforme a procura. O atendimento é realizado de segunda a sexta-feira e a recomendação é que o candidato chegue cedo para aumentar as chances de concorrer às vagas disponíveis. As equipes do Corpo de Bombeiros retomaram na manhã desta segunda as buscas por dois homens de 21 e 27 anos desaparecidos na comunidade de Linha Bragatinga, em Bituruna, sul do Paraná. Os dois jovens estão desaparecidos desde a tarde de sábado, dia 18, quando informaram a familiares que sairiam para pescar. O carro usado por eles foi encontrado nas proximidades de um açude, o que levou ao acionamento das equipes de resgate. As buscas tiveram início ainda na manhã de domingo, após a ocorrência ser repassada ao Corpo de Bombeiros de União da Vitória. Para localizar as vítimas, os bombeiros

0: utilizam uma embarcação de salvamento, além de técnicas de varredura e mergulho. De acordo com as informações levantadas no local, há fortes indícios de que os dois homens tenham se afogado. No entanto, a confirmação depende de localização das vítimas, portanto. Agora são 10 horas e 3 minutos, 10 e 13, eu volto já já, com mais músicas e notícias em uma hora.
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Excelente manhã para você que tá ligado aqui comigo na Rádio KTV FM nesta segunda-feira, 20 de julho, dia do amigo, dia internacional da amizade. E como somos amigos do rádio, desejo para você uma segunda incrível e uma semana maravilhosa, abençoada e produtiva. Tô sempre por aqui com você e para você, certo? Você também pode indicar a sua preferida. Eu sei que estou devendo alguns pedidos musicais. Pois é, hoje tá apurado, mas na medida do possível, vou encaixando seu sucesso por aqui, tá bom? Deixa eu mandar um abraço pro Marivaldo Miguel. Ele mandou mensagem, disse que tá na sintonia. Obrigada pelo carinho, obrigada pela sintonia. A Dinha também mandou mensagem por aqui. Mandou um feliz aniversário, já que estou completando idade nova nesta data querida. Obrigada, Dinha. Beijão. Sempre por aqui, as manhãs já acordo com sua voz. Beijos, parabéns. Obrigada pela participação. Quem também mandou mensagem, hein? Foi a Simone. Obrigada pelo carinho. Bom dia, maravilhosa. Feliz vida. Obrigada pela sintonia. A Simone também está sempre ligadinha todas as manhãs. Eu tenho os melhores ouvintes e posso provar. E agora, tá chegando por aqui mais músicas. Bonayam, I See a Boat on the River. Para você curtir comigo. 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

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Tá aí, Brothers in Arms na programação. Companheiros de Batalha é o nome, é a tradução dessa música, né? O nome dessa canção do Dire Straits. Matando saudades por aqui, foi especialmente pro Leandro. Ele disse, bom dia, minha amiga querida de todas as manhãs. Como é dia do amigo, não podia faltar essa. Ótima semana a todos, eu volto já.

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Que bom ter você comigo nesta super manhã de segunda-feira. Vamos juntos por aqui até o meio-dia, dia do amigo, dia internacional da amizade. Que bom ter você aqui nas ondas da KTV FM. Aos meus amigos do rádio, eu desejo um feliz dia para nós. Recebi aqui mensagem também do Sandro, Centro de Toledo. Bom dia, Vanessa. Feliz nível. Saúde, sucesso sempre. Aproveite seu dia. Obrigada. Todos os dias aqui na sintonia. Toca um Raul Seixas a seu gosto. Grato. Abraços. Obrigada pela participação, viu, Sandro? Tudo de bom. O Márcio, o Rogério também mandou mensagem. Bom dia todo dia. Estamos sempre ouvindo a melhor programação de Cascavel. Que bom. Fico feliz, Márcio. Excelente segunda-feira. Excelente dia para você também. Quem também mandou mensagem aqui desejando um feliz dia para mim foi o Laertes. Obrigada pela participação. Ele disse assim, uma excelente semana, abençoada semana para todos os ouvintes. E também quero te parabenizar pelo dia de seu aniversário. Feliz aniversário, Vanessa. Muitos e muitos anos de vida para você, com sua família e amigos. Também lembrando, hoje é de amigos, são os votos do Laertes e da Isa. Obrigada pelo carinho. Foi ele que indicou a música antes, que eu rodei no bloco das 9, Amigos para Sempre. Obrigada pela participação. Recebi também aqui o carinho da Dalila, chuvas de bênçãos para você. Obrigada, amei sua mensagem. Feliz aniversário, parabéns para você que é a nossa locutora e amiga. Vamos curtir agora mais músicas chegando por aqui. Celine Dion, I'm Alive, para você.

Você tá em Engenheiros do Havaí, exército de um homem só. Antes, Secret Service, passou por aqui também, né? Circle, Roupa Nova, Fred Mercury e Celine Dion. Bacana, né? E assim a gente fechou mais uma hora da nossa programação e agora é hora de ficar bem informado por aqui com as últimas notícias. Vamos lá?

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1: Segunda-feira, 20 de julho de 2026, a temperatura neste momento em Cascavel, 19 graus. Em Toledo, a temperatura é de 22 graus e meio. E em Foz do Iguaçu, a temperatura é de 23 graus e meio. Uma ação integrada entre forças de segurança resultou na apreensão de mais de uma tonelada de drogas e na prisão de quatro pessoas neste domingo, dia 19 de julho, em Santa Teresa do Oeste. A operação foi realizada pelo Batalhão de Polícia de Fronteira dentro das operações Protetor de Divisas e Fronteiras e Brasil contra o Crime Organizado, em conjunto, portanto, com o Núcleo de Operações da Polícia Federal de Cascavel e também da Polícia Militar do Paraná. Três casos de crimes ambientais foram registrados pela Polícia Militar Ambiental no Paraná. As ocorrências envolveram corte irregular de árvores nativas, desmatamento sem autorização e danos em áreas de vegetação protegida. Ao todo, os responsáveis foram multados em R$ 17.500 e duas áreas acabaram embargadas. Em Jaguariaíva, nos Campos Gerais, a fiscalização identificou o corte ilegal de sete árvores de araucária, espécie conhecida como pinheiro do Paraná e ameaçada de extinção. A ocorrência foi registrada na localidade dos Lanças, após uma solicitação da Secretaria Municipal de Meio Ambiente. Durante a vistoria, os policiais encontraram apenas os tocos das árvores cortadas. Segundo a Polícia Ambiental, a araucária é uma espécie nativa da Mata Atlântica, classificada como vulnerável na lista oficial de espécies ameaçadas e possui proteção especial prevista em lei. Agora são 11 horas e 2 minutos. 11 e 2, eu volto já com mais músicas e notícias em uma hora.
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2: 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Excelente segunda-feira para você que tá ligadinho aqui comigo na KTV FM. Tá em casa? Tá no carro? Tá no trabalho, assim como eu? Enfim, esteja você onde estiver. Eu te desejo uma segunda-feira maravilhosa, abençoada e produtiva. Uma semana incrível para nós. Eu tô sempre por aqui para transformar a sua manhã em um dia especial com a nossa programação musical. Certo? Agora que você já está bem informado, aumenta o volume. Chegando por aqui, Dona Summer. 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

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Que bom ter você aqui comigo nas ondas da KTV FM. Deixa eu mandar um beijo carinhoso para Silvana, da Agostim, e também o Mauro Kessler. Eles estão ligadinhos lá de Ampere, curtindo a programação. E é claro que hoje é um dia especial, porque ela quer ouvir a música tema do casamento, né? A Silvana pediu aqui, o casamento deles, então. Felicidades, casal. Beijos, Silvana. Obrigada pelo carinho, pela sintonia. Um abração pro maridão também, o Mauro Kessler. Felicidades, muito amor, sempre. E vamos ouvir tema do casamento, então, aqui na programação. Beijo, Sil. Journey, don't stop believing.

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ter você aqui comigo nesta super manhã de segunda-feira. Hoje, dia 20 de julho, dia do amigo, também dia internacional da amizade. Nós que somos amigos do rádio, vamos comemorar com boa música, que tal? Bom, eu te desejo tudo de melhor, hoje e sempre. Bom, e agora tá chegando por aqui a música do Santana. Vamos ouvir ele, que está de aniversário hoje, é isso? Quem falou foi o Rildo e pediu antes essa música com o Santana. Eu rodei no bloco anterior, Smooth, e já que é aniversariante do dia, merece, né? Então, vamos ouvir mais uma com ele. Desejo para você que está na sintonia comigo uma ótima segunda-feira, uma semana maravilhosa. E aos aniversariantes do dia, felicidades. Você também está completando idade nova nessa data, querida? Faz saúde e muitos anos de vida. Chegando por aqui, então, agora, essa música linda com Santana, Coração Espinado. Aumenta o volume aí.

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Tá aí Christopher Cross. All right. E assim a gente coloca um ponto final no Bom Dia KTV de hoje, desta segunda-feira, dia 20 de julho, dia do amigo e dia internacional da amizade. Eu desejo para você uma segunda-feira linda, uma semana incrível, abençoada e produtiva. Tô sempre por aqui com você e para você com a nossa programação caprichada, músicas selecionadas e notícias de hora em hora, tá bom? Mais uma vez, viva nós, né? Nesse dia do amigo, você é meu amigo do rádio, então parabéns pela nossa amizade nas ondas da KTV FM. Que bom ter você aqui comigo. Agradeço de coração as mensagens, o seu carinho nesta segunda-feira linda. E amanhã eu tô de volta, se Deus quiser permitir, a partir das 7. Encontro marcado, combinado? Te espero. Deixo a última de hoje com Colin Hay Band, Da Wonder. Na sequência, ao meio-dia, tem Jornal da KTV, apresentação Eliane Mendonça e toda a equipe de jornalismo do Grupo KTV para te deixar bem informado sempre. Beijo grande, excelente segunda e até amanhã. Bye, fui!

0: Olá, uma boa tarde para vocês. Sejam todos muito bem-vindos. O Grupo KTV de Comunicação agradece a sua companhia. Eu, Eliane Mendonça, fico contigo a partir de agora na TV, nas nossas FMs 94.5 em Cascavel e região 90.1 em Foz do Iguaçu, além das nossas plataformas digitais, acesse ktv.com. Segunda-feira, 20 de julho. Pacientes que passaram pelo antigo Hospital do Coração de Cascavel e ainda buscam acesso aos prontuários médicos podem ter um novo caminho para tentar obter, então, esses documentos, né, por meio de ação judicial. Muita gente à procura dessa documentação e sem respostas. Resposta que David Souza traz agora ao vivo aqui no Jornal da KTV. Tem sido, na verdade, uma verdadeira dor de cabeça, viu, David Souza, para quem foi paciente, né, aí do Hospital de Coração, porque não sabe onde buscar e nem a quem procurar. Uma boa tarde.
1: Oi, Eliane, boa tarde para você, boa tarde a todos. O coração tem que estar muito bom, né? Porque nos últimos anos muita gente realmente, né, tem enfrentado problemas para conseguir aquilo que é de direito, né? É o direito do paciente receber o seu prontuário médico quando necessário, né? No entanto, as dificuldades são tão grandes, né, que é preciso ingressar com ações na justiça para que isso aconteça. Já faz algum tempo que fechou o Hospital do Coração aqui em Cascavel, foi lá no mês de outubro do ano de 2022. Vamos para 4 anos e tem gente que fez o pedido e não recebeu o prontuário médico ainda. Então, o Ministério Público do Paraná, ele ingressou com uma ação coletiva e dentro dessa ação civil pública também está inserida agora a Defensoria Pública do Estado do Paraná, que vai poder auxiliar essas pessoas, especialmente aquelas em situação de vulnerabilidade, a conseguir esse documento tão importante que é o prontuário médico, né? Até perguntei à própria Defensoria Pública na manhã de hoje se existia a certeza de que esses prontuários ainda existem. Existe uma determinação da Justiça que precisa, sim, estar seguro, estar guardado todos esses documentos, né? Porém, a Defensoria Pública não sabe dizer, porque não tem outra justificativa, né, para que esses prontuários não sejam entregues aos pacientes, a não ser que eles se perderam, né? E talvez essa informação acaba não chegando aí para esses pacientes. Então agora a Defensoria Pública pode auxiliar as famílias nesse sentido. A gente conversou com o Dr. Guilherme e ele falou a respeito dessa situação. Tem uma ação coletiva tramitando na Justiça que agora a Defensoria Pública faz parte também.
2: O pedido coletivo da ação que foi promovida pelo Ministério Público tem por objetivo justamente manter a devida guarda desses documentos, devida guarda e disponibilização a quem precisar. Já existe na Justiça uma decisão provisória, não é ainda uma sentença, é uma decisão provisória determinando a devida guarda dos documentos. Então, o que a Defensoria fará na ação coletiva é acompanhar o desenrolar dessa ação como protetora dessas pessoas mais simples, que não tem quem buscar, e paralelamente, aqueles que precisarem, a Defensoria Pública vai ajuizar as ações individuais, tendo como base essa decisão provisória que já foi obtida.
1: Então, dentro dessa ação coletiva, né?

0: todos podem ser beneficiados, mas a Defensoria Pública, segundo explica o doutor Guilherme, ela atende especialmente, né, aquelas famílias em situação de vulnerabilidade, que podem buscar esse apoio, essa ajuda para conseguir, por meio da Justiça, esse prontuário médico.
1: O pedido coletivo da ação, que foi promovida pelo Ministério Público, tem por objetivo justamente manter a devida guarda desses documentos, devida guarda e disponibilização a quem precisar. Já existe na Justiça uma decisão provisória, não é ainda uma sentença, é uma decisão provisória determinando a devida guarda dos documentos. Então, o que a Defensoria fará na ação coletiva é acompanhar o desenrolar dessa ação como protetora dessas pessoas mais simples, que não tem quem buscar, e paralelamente aqueles que precisarem, a Defensoria Pública vai ajuizar as ações individuais, tendo como base essa decisão provisória que já foi obtida.
0: Nós procuramos também a Secretaria de Estado da Saúde do Paraná, recebemos a informação da 10ª Regional de Saúde, né, de que eventuais requerimentos de fornecimento desses prontuários médicos devem ser dirigidos única e exclusivamente aos administradores e diretores do Hospital do Coração à época, né? A 10ª Regional de Saúde não detém a custódia dos prontuários médicos, tampouco os meios para disponibilizá-los. Então, uma situação realmente bastante conflitante, né, Eliane, que traz muita dor de cabeça para essas pessoas que necessitam desses prontuários médicos. Repito, 4 anos depois, esse problema ainda persiste. Volto com você.
2: Obrigada pelas suas informações. Começa hoje o prazo para eleitores em situação regular solicitar a transferência temporária do local de votação.

0: Isabela de Oliveira chega ao vivo aqui no Jornal da KTV com as informações, o que, que esses eleitores, né, podem fazer e como devem proceder. Isabela, boa tarde.
1: Olá, Eliane, boa tarde para você, para todos que estão assistindo ao Jornal da KTV. Devem buscar o fórum eleitoral mais próximo para requerer essa transferência de local de votação. É uma transferência totalmente temporária, somente válida, né, para o primeiro e segundo turno das eleições em outubro. E depois, automaticamente, ele retorna ao domicílio eleitoral. Como é que funciona na prática, né? Se eu souber que estarei em viagem no dia da eleição, eu devo e quero também participar, né, das eleições, votar ao invés de justificar a ausência no pleito, né? Então, faço esse requerimento à Justiça Eleitoral. Pode ser presencialmente ou também por meio do autoatendimento, isso para aqueles eleitores que têm a biometria. E conforme, né, já dito, né, tem que estar em situação regular. Isso é válido para quem estiver, for votar numa capital ou em domicílios que tenham mais de 100 mil eleitores. Então, municípios menores, não será possível fazer o voto em trânsito. E no caso, se for para dentro do mesmo estado de votação, eu consigo votar para todos os candidatos, deputado estadual, governador, senador, deputado federal e presidente da República. Agora, por outro lado, se eu for para outro estado do Brasil, aí o voto é somente para presidente da República. Não vou poder votar, né, escolher um candidato de outro estado e também não poderei, em outro estado, escolher o candidato, né, aqui do meu estado de origem. Então fica esse recado, os eleitores que quiserem fazer o voto em trânsito cumprindo esses requisitos, eles devem fazer a solicitação até o próximo dia 20. E a gente aproveita, né, que o assunto é eleição, para reforçar que hoje também começa aí, né, uma data muito importante dentro do calendário eleitoral, que movimenta principalmente os partidos políticos, porque hoje já está permitido o início da realização das convenções partidárias. São as convenções que os partidos realizam, vão definir quem serão os candidatos e também quais coligações serão formadas. Serão realizadas convenções estaduais e também convenções federais. As estaduais vão definir os candidatos a deputado estadual e a governadores, e já as federais vão definir os candidatos a deputado federal, senadores e também a presidente da República e, claro, né, os respectivos vices aí no caso de presidente e de governador. Então, temos muita movimentação a partir de agora, né, no calendário eleitoral e também muitos detalhes, né, devem acontecer a partir de agora até que todas as coligações apresentem os candidatos às eleições 2026. Eliane.
0: Obrigada, Isa. E olha, fortes rajadas de vento atingem o Paraná e neste fim de semana causaram, inclusive, transtornos, né, em diversas cidades aqui da região oeste. Em Cascavel, 3 postes caíram no distrito de Juvinópolis e moradores precisaram isolar a área até a chegada, né, de equipes da Copel. Mas vamos saber mais a respeito desse assunto? Del Rios chega ao vivo aqui no Jornal da KTV e fala pra gente, então, a respeito das consequências, né, dessa ventania toda aí durante o fim de semana e continua hoje, né, nesta segunda. Del, uma boa tarde para você.
2: Boa tarde, Eliane, boa tarde a todos. A ventania continua, não com a mesma intensidade do final de semana. São rajadas, né, que aparecem do nada, surgem e acabam causando, então, muito estrago em toda a região. Como você disse, 3 postes caíram no distrito de Juvinópolis, a cerca de 50, 60 quilômetros aqui de Cascavel, a sede, né, do município. Esses postes estavam na área rural, cabos de alta tensão ficaram espalhados por ali e a Copel teve que ir até o local, pelo menos para desligar esses cabos de energia e também para tentar desobstruir as passagens, né, nesta região de Juvinópolis. Aqui em Cascavel, foram 15 ocorrências, segundo a Defesa Civil. 4 árvores caíram, além de muitos galhos destas árvores também, que chegaram a interromper algumas ruas. Na região toda, né, a Copel diz que são mais de 2.100 chamados. Em Foz do Iguaçu, por exemplo, também tivemos problemas. Várias árvores caíram, galhos também interditaram ruas, tanto no centro como nos bairros da cidade. Alguns pontos de Foz do Iguaçu continuam sem energia elétrica. Por exemplo, a Secretaria de Finanças da cidade não abriu hoje porque está sem energia desde o dia de ontem e não foi possível, então, ligar os equipamentos para atender a população que procura os serviços desta secretaria. Outro ponto que chamou bastante atenção foi a situação do aeroporto de Foz do Iguaçu. 12 voos foram cancelados entre sexta-feira à tarde e domingo à noite. Outros 3 voos foram transferidos para horários alternativos, ou seja, o controle de voo analisava a situação dos ventos e aí sim autorizava o pouso dos aviões que chegaram atrasados ou saíram atrasados de Foz do Iguaçu. A situação ainda é complicada, mas neste momento, tanto o aeroporto de Foz do Iguaçu como o aeroporto aqui de Cascavel estão funcionando normalmente. E como eu disse, a Copel atendeu 2.100 chamados, nós temos informações da empresa e esse atendimento, né, ou esses atendimentos aconteceram em toda a região oeste entre a tarde de sexta-feira e a noite de domingo, em razão dos fortes ventos que atingiram os municípios. Foram registradas pelo menos 145 ocorrências com danos severos à rede de distribuição, incluindo 30 postes quebrados e cerca de 100 pontos com cabos rompidos em decorrência da queda de árvores, placas e objetos metálicos sobre a rede. No momento, a Copel mantém equipes trabalhando em 150 chamados registrados nas últimas horas em 50 municípios da região oeste do Paraná. Portanto, Eliane, muito serviço ainda para os funcionários da Copel, para os técnicos que tentam restabelecer toda a energia para os consumidores aqui na nossa região. Volto com você aí no estúdio.
0: Obrigada, Adel. Obrigada pelas suas informações. E como que fica a previsão do tempo para esta semana? Pois é, a semana começou com um tempo bem fechado aqui em Cascavel, logo cedo muitas nuvens. Esse vento forte, né, com temperatura ali na marca dos 19 graus. Agora o cenário não mudou muito, não. O sol até aparece entre muitas nuvens, né? Mas a expectativa é que o dia seja nublado mesmo. A temperatura em Cascavel de 22 graus nesse instante. As imagens são de Toledo, também muitas nuvens no céu e apesar de ter, né, bastante nuvens, a previsão é de chuva fraca. Os termômetros marcam 25 graus em Toledo. E seguimos até Foz do Iguaçu, tempo fechado também, mas não deve chover muito nesta segunda-feira não, tá? Por lá, os termômetros marcam temperatura de 25 graus em Foz do Iguaçu. Vem aqui para as imagens de satélite, porque tem assim um pouco de nebulosidade sobre o estado do Paraná. Isso porque, mesmo que não haja previsão de chuva, o dia deve ser com muitas nuvens em várias cidades das regiões oeste e noroeste aqui do estado. Ou seja, o sol aparece mais na metade leste, né, nesta segunda-feira. Inclusive, tem alerta do IMET, que é o Instituto Nacional de Meteorologia, porque há risco, sim, de fortes ventanias em várias regiões. Além disso, olha só, a instabilidade volta a aumentar um pouco em território paranaense a partir de amanhã. Daí o cenário já fica aí, né, um pouquinho diferente.
3: Da tarde para a noite da terça-feira, a frente fria avança em direção ao estado de Santa Catarina, provocando aumento dos ventos na metade oeste e sul do Paraná. Na virada de terça para quarta, as instabilidades avançam pelo Paraná, provocando pancadas de chuva e trovoadas, especialmente nas regiões do sudoeste e centro-sul e também na faixa oeste do estado. Ao longo da quarta-feira, são esperadas instabilidades em todas as regiões paranaenses, com chuvas que podem trazer acumulados expressivos, principalmente no interior do estado, com acumulados que podem ultrapassar a casa dos 50 a 80 milímetros em função dos temporais previstos para essas regiões. As temperaturas ficam mais elevadas na faixa norte e também no leste do estado, antecedendo a chegada das instabilidades. Os ventos seguem soprando do quadrante norte, principalmente nas faixas do noroeste, norte e leste do Paraná.
0: Então, esse alerta, né, justamente aqui, ó, na nossa região, toda essa faixa aqui amarela. Como que ficam as temperaturas, então, para hoje? 28 é a máxima em Foz do Iguaçu, 26 em Toledo, 24 aqui em Cascavel. Olha só, em Umuarama, 31 graus de máxima, temperatura de verão, né? Londrina, 26, Guarapuava, 22 e na capital, Curitiba, então, 25 graus a temperatura máxima hoje. Diamante do Sul começou lá com 17, máxima de 24. Formosa do Oeste começou com 22, a máxima de 28. Guarani Açu começou com 18, máxima de 25 e Mercedes, 22 de mínima, com máxima de 26 graus, tá bom? Bem, e a possibilidade de novas ocorrências provocadas aí pelo El Niño volta a preocupar aqui a região oeste do estado. A previsão é de mais chuva, inclusive com risco de temporais para os próximos meses. Enquanto isso, aqui em Cascavel, o trabalho de prevenção já começou.
4: Antes mesmo da chegada do período mais chuvoso, o trabalho é de prevenção. A limpeza das bocas de lobo faz parte das ações para melhorar o escoamento da água e reduzir riscos de alagamento em Cascavel.
1: A possibilidade de formação do El Niño exige atenção. O fenômeno costuma aumentar o volume de chuvas no sul do país, favorecendo a ocorrência de temporais, alagamentos e fortes rajadas de vento.
4: Em Cascavel, a Defesa Civil mapeou os pontos da cidade que exigem ações preventivas. Além da limpeza da rede de drenagem, também estão previstas podas de árvore e atualização dos planos de resposta à emergência. É o município se preparando para os possíveis impactos do El Niño.
5: Que existe a possibilidade de alguns incidentes, na verdade, acontecer, algum desses eventos extremos, como granizos, vendavais, raios e etc. Isto vai acontecer? Nós não sabemos se pode exatamente acontecer em determinado local, mas nós sabemos que este risco existe e nós devemos nos planejar e alertar e estar preparados se por acaso ele acontecer.
4: Além das ações do poder público, o meteorologista reforça: todos precisam estar preparados.
5: Precisamos dar atenção especial para as áreas onde estão em locais mais baixos. Precisamos dar atenção especial para local onde tem árvores, por exemplo, com risco de acidente. Precisamos dar, por exemplo, uma atenção especial para local onde o bueiro está fechado, onde o sistema de drenagem não está funcionando bem. Precisamos dar atenção especial na nossa casa, onde tem calhas, onde possivelmente possa estar entupido ou vir a entupir.
4: Até dezembro, a expectativa de chuvas acima da média no Paraná. Os modelos meteorológicos indicam que o período de maior intensidade deve ocorrer entre a primavera e o verão. Por isso, o momento agora é de prevenção e planejamento.
0: E aulas para menores apreendidos nos censos de todo o estado deixarão de ser presenciais. A determinação da Secretaria Estadual de Educação é que pedagogas passem a atuar aí de forma online. A mudança é contestada pela APP Sindicato, que tenta reverter na justiça.
6: Menores apreendidos nas unidades do Sense recebiam aulas presenciais ministradas por professores, mas por determinação da Secretaria de Educação, os profissionais devem retornar para as escolas de origem, transferindo a orientação educacional.
2: Pela determinação da Secretaria, as aulas agora serão ministradas por pedagogas e no sistema online. Ou seja, não haverá mais aulas presenciais, o que, segundo o sindicato, prejudica a educação.
6: Pedagogas ou pedagogos são profissionais dedicados à avaliação, produção de conteúdo educacional e aplicação do processo no sistema.
7: Ela é muito prejudicial, tanto para os estudantes que estão no sistema prisional e no Sense, quanto para os professores que atuam nessas instituições. Porque agora esses professores, eles foram obrigados a reorganizar a carreira deles, a voltar à escola de origem deles, com esse novo modelo que muda a matriz curricular desses estudantes.
6: Em nota, o Núcleo Regional de Educação esclarece que a orientação do setor de recursos humanos tem o objetivo de subsidiar o processo de distribuição de aulas e funções de acordo com a demanda existente nos centros de socioeducação e nas unidades do sistema prisional. A orientação estabelece que em unidades do SENSE e do sistema prisional, onde não há estudantes ou demanda, não justifica a manutenção das designações atuais. A medida corrige distorções na alocação de servidores, inclusive situações salariais. O sindicato que representa a categoria entrou com ação contra a decisão estadual e perdeu no Superior Tribunal de Justiça, mas vai recorrer outra vez.
7: Nós recorremos da decisão do Supremo Tribunal de Justiça e nós continuamos o diálogo com a CIED para impugnar essa nova resolução.
0: Muito lixo que é descartado de forma incorreta acaba indo para o esgoto. Óleo, lenço umedecido e outros resíduos domésticos causam entupimento na rede coletora.
8: A Sanepar faz de 200 a 250 desobstruções corretivas na rede de esgoto todo mês.
9: É um número bastante alto. Além das corretivas, a gente faz aí umas 200 preventivas ainda mensalmente.
8: Quando é necessário fazer a manutenção corretiva, o caminhão hidrojato vai até o local para fazer a limpeza. E aqui os problemas ficam bem aparentes. O lançamento de materiais na rede é preocupante. Os lenços umedecidos não dissolvem e estão entupindo vários pontos. É um material que não pode ser jogado no vaso sanitário, além de outros resíduos também.
9: Absorvente, cotonetes, papel higiênico, gordura de pia. Então tem vários objetos aí que não poderia ir para a rede de esgoto e a gente encontra.
8: Essas imagens mostram o entupimento e extravasamento da rede. Cascavel tem 1.800 quilômetros de rede de esgoto. São 12 mil pontos de visita. No entanto, tem aqueles que necessitam de manutenção preventiva com mais frequência para evitar a obstrução. A fiscalização também ajuda a prevenir entupimentos e extravasamentos na rede. As equipes colocam corantes. O amarelo vai na pia. O caminho tem que ser a caixa de gordura. Então, correto. O branco vai no vaso sanitário para identificar que a ligação passa pela caixa de passagem e segue para o esgoto. E o azul, que passa pelo mesmo local, saiu do tanque. A água da chuva não pode ser lançada na rede de esgoto. Vai para a rua e depois para a galeria pluvial. Então, tudo certo nesta residência. Quando não está, o morador pode ser multado.
9: Primeiramente, a gente vai, faz a vistoria. Caso identificar, notifica para que o usuário, o cliente aí, regularize. E depois, aí é passível de multa.
8: A boa notícia é que o lançamento de água pluvial na rede de esgoto reduziu. Apenas 1,4% dos imóveis vistoriados apresentam irregularidades. Por outro lado, 22% dos imóveis não possuem caixa de gordura, que é obrigatório para evitar a obstrução.
0: Complicado, né? Tem que ter consciência. Olha, durante o inverno, a fatura de energia elétrica costuma aumentar bastante e é cada vez maior o número de pessoas que busca alternativas para economizar.
6: O chuveiro pode ser considerado um dos vilões do consumo elétrico. O uso em excesso aumenta a conta de luz em até 30% numa casa com 4 pessoas.
10: Algumas orientações que nós damos aos nossos clientes, especialmente no inverno, é evitar banhos longos, evitar a utilização por muitas horas de equipamentos como aquecedores e também evitar utilizar-se de benjamins, tês e ligar vários equipamentos ao mesmo tempo. Ainda com relação à segurança, outra dica que a gente dá é evitar utilizar aquecedores próximo a cortinas, debaixo de mesa, toalhas ou até mesmo colocar roupas sobre eles.
6: Aqui na casa do seu Carlos Mock, a ordem agora é diminuir o tempo do banho. Além do chuveiro, ele também controla o uso de outros equipamentos elétricos, aparelhos de ar-condicionado, aquecedores, máquinas de lavar e secar roupas. E para reduzir ainda mais a conta, ele investiu em tomadas inteligentes que informam o consumo de cada equipamento e que desligam a fonte se ele estiver sem uso. Tem ainda os sensores de presença.
11: Você tenta economizar, por exemplo, pondo um chuveiro inteligente para diminuir o gasto, que é o maior gasto de uma residência, é chuveiro, é aquecedor, mas você tem um aumento de 20% no mês. Tudo que você economizou vai pelo ralo.
6: A automação é uma das alternativas para reduzir o consumo. O problema é que, quando esse consumo cai, surgem as taxas impostas pelas companhias de distribuição. Aqui no Paraná, no caso, a Copel. Em junho, a Agência Nacional de Energia Elétrica autorizou um aumento que no Paraná chegou a quase 20%, por causa do cálculo tarifário, custos de transmissão, encargos e retiradas dos benefícios financeiros de processos anteriores. Neste momento, a energia fotovoltaica, aquela captada pelas placas solares, pode ajudar. O problema é que a aquisição e a instalação do material ainda são caras.
11: Placa solar, ou energia solar, ela é uma das coisas ótimas que a gente tem para gerar energia. Só que, segundo a Copel alega, né, sobrecarrega a rede. O que a pessoa pode fazer é investir numa bateria própria, que hoje ainda é caro. Aí ela tira da rede.
0: E seguimos com imagens ao vivo da Praça da Bíblia, em Cascavel. Agora a temperatura de 23 graus. E imagens da ponte Ayrton Senna, em Guaíra, que segue em reforma. 21 graus agora. Pacientes e familiares de Cascavel devem ficar atentos a tentativas de golpe envolvendo aí o hospital universitário. Criminosos estão entrando em contato, solicitando pagamentos para consultas, exames e também outros procedimentos realizados na unidade. O HU é um hospital público e não há cobrança de valores aos pacientes ou familiares pelos atendimentos. Também é falsa a informação de que hospitais particulares da região estariam fornecendo equipamentos, insumos ou ainda materiais para o atendimento na unidade e que esses custos deveriam ser pagos pelas famílias. A orientação é para que ninguém realize depósitos, transferências bancárias ou PIX após receber, então, solicitação desse tipo. Caso receba algum contato suspeito, a recomendação é, claro, interromper a conversa, comunicar o hospital pelos canais oficiais e, se houver prejuízo financeiro, registrar um boletim de ocorrência. Meio-dia e 29 agora. Em instantes, adolescente de 17 anos é morto a tiros em Toledo. E ainda, furtos em obras viram desafio para a construção civil em Cascavel. Eu volto já.

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8: De volta com o Jornal da KTV, meio-dia 33, ciclista fica ferido em acidente no bairro Alto Alegre, em Cascavel.
9: O acidente foi no sábado, quando o homem de 39 anos seguia de bicicleta pela rua Maranhão e no cruzamento com a rua Essa de Queiroz, atingiu um Ford Fiesta. Socorristas e o médico do SIAT foram acionados para prestar os atendimentos ao ciclista, que sofreu laceração na testa, com exposição óssea, fratura na costela e perfuração de pulmão.
10: Isso dificultou ele respirar, ele ficou com bastante dificuldade para respirar. Aí lá no local mesmo, nós já drenamos o tórax dele para estabilizar ele, dar conforto para ele. Se a gente não faz isso ali, ele para de respirar, entra em parada cardiorrespiratória, né? Aí não tem como reverter, né? A reversão só é feita através da drenagem do tórax, né? Porque o ar fica represado dentro do pulmão. Isso vai comprimindo o pulmão e o coração e isso impede do sangue circular e o ar e ele de respirar.
9: O ferido foi encaminhado ao hospital universitário. O motorista do carro não teve ferimentos. Uma equipe da Transitar também esteve no local para controlar o trânsito e registrar a ocorrência.
8: Adolescente é morto no fim de semana em Toledo. Ele estava na casa de amigos quando foi atingido por disparos de arma de fogo.
11: O homicídio aconteceu em um imóvel na rua Emma Rubner. De acordo com as primeiras informações, o adolescente estava em uma casa localizada nos fundos do terreno, quando os suspeitos chegaram e efetuaram os disparos.
12: Chegando ao local, a equipe constatou a presença ali de um corpo, de um masculino caído ao chão, com ferimentos na cabeça. aparentemente decorrentes de arma de fogo. De imediato foi feito o isolamento da área, do local, e realizado o acionamento da Polícia Civil, SIAT, Polícia Científica e demais órgãos competentes.
11: O jovem foi atingido por 2 tiros na região da cabeça. Equipes do Corpo de Bombeiros e do SAMU foram acionadas, mas apenas constataram a morte da vítima. Após os disparos, as pessoas que estavam na residência deixaram o local antes da chegada das forças de segurança e, até o momento, não foram localizadas. A Polícia Civil agora trabalha para esclarecer como esse crime aconteceu e quem são os mandantes. Imagens de câmeras de segurança, vídeos, testemunhas e outras provas devem ajudar a apontar os mandantes desse homicídio.
12: Se alguém tiver alguma informação sobre os autores do crime, qualquer informação que ajude, pode procurar, seja pelo 190, se quiser realizar uma denúncia anônima, pelo 181.
8: Furto de fios é um problema antigo e continua sendo registrado aqui em Cascavel. Nos canteiros de obras da construção civil, a segurança permanece sendo um dos maiores desafios. Isso por conta da elevada incidência de casos. E o problema também é frequente em espaços públicos e empresas de maneira geral.
13: Antes da conclusão de uma obra, um prejuízo silencioso tem preocupado construtoras, trabalhadores e proprietários. Os furtos em canteiros da construção civil.
14: São frequentes, eles são um grande problema hoje na nossa região. Não são exclusivos, obviamente, de Cascavel. Você tem na região oeste, tem ocorrido e tem sido quase que uma epidemia desses acontecimentos, né?
13: Ferramentas, fios elétricos, esquadrias, equipamentos e até materiais de acabamento estão entre os principais alvos dos criminosos, causando atraso no cronograma e aumentando os custos da construção.
14: Que o empresário ele tem que investir novamente naquele material que ele já havia adquirido, mas o segundo custo é o retrabalho. Às vezes o cara, por exemplo, já passou a fiação, digamos, né, a parte elétrica já passou a fiação, tudo instalado, e aí acontece o furto, e aí você tem de novo o retrabalho, né, então você tem tanto o custo do material quanto da mão de obra de reinstalação.
13: Os crimes costumam ocorrer durante a madrugada ou nos fins de semana, quando há menor ou quase nenhuma circulação de pessoas. Além do valor dos materiais levados, o impacto financeiro se amplia com a necessidade de reposição dos itens, interrupção dos serviços, em alguns casos, reparos provocados pela invasão no canteiro. A Polícia Militar até consegue prender alguns criminosos que cometem esses furtos. Mas o problema é o mesmo de sempre. Eles não ficam presos e voltam a cometer os atos.
15: Nós observamos aí que os autores são geralmente as mesmas pessoas, pessoas em situação de rua, pessoas aí que utilizam droga, viciados em droga, que acabam fazendo o furto desses objetos para trocar por droga.
13: E se engana quem pensa que apenas o setor da construção civil sofre com os furtos. Nessa empresa de produtos e materiais agrícolas, no Santa Felicidade, cabos de energia foram furtados 2 vezes em menos de um mês.
16: Olha, sentimento de indignação, de revolta, porque a gente batalha tanto, está tão difícil as coisas. A empresa, a gente já tinha mais de 100 funcionários, hoje, para ter ideia, a gente não chega a 20 funcionários, justamente pela dificuldade que a gente encontra no mercado.
13: A ausência de um sistema de monitoramento facilita a ação dos criminosos. Só que a instalação de câmeras, cercas reforçadas, iluminação estratégica, alarmes, contratação de vigilância, tudo isso vai gerando custos e mais custos.
14: E existem casos, inclusive, que alguns empresários estão colocando até no custo da obra, o custo do furto, que é uma coisa absurda, né? Imagina a gente pensar isso, tem que colocar no custo da obra o custo do furto. Então é um problema que a gente precisa tratar cada vez mais.
13: Os objetos furtados geralmente são comercializados ilegalmente.
15: Nós estamos realizando aí operações, muitas vezes nos locais que acabam realizando a compra desse material, fazendo as autuações, prisões. A gente já observou muitas vezes esse material sendo estocado em algum determinado local, sendo levado para outras cidades que talvez tenha uma fiscalização menor, mas isso daí está sendo também muitas vezes apurado e essas pessoas estão sendo presas e encaminhadas.
8: E seguimos com imagens ao vivo de Londrina, norte do estado, onde a KTV é sintonizada no canal 28.1, por lá 24 graus agora. E também imagens do autódromo Zilmar Belx aqui em Cascavel, ali a região, né, do autódromo na rodovia 277, 23 graus agora. E vistoria obrigatória do transporte escolar será realizada nesta terça e quarta-feira. A ação antecede, né, a volta às aulas e vai avaliar 101 vans utilizadas no transporte de estudantes. As equipes da Transitar vão verificar as condições de segurança, documentação e também equipamentos obrigatórios dos veículos. Quem não estiver com tudo em dia, deverá passar por nova vistoria na sexta-feira, né, na sede da Transitar. O objetivo é justamente garantir mais segurança aos alunos, né, no trajeto entre escola e casa. Meio-dia e 40 agora. Você confere depois do intervalo. O prazo para ter desconto no pagamento do alvará termina hoje. E ainda, Festival de Música segue a semana toda em Cascavel. Eu volto já.

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22: De volta com o Jornal da KTV, meio-dia 44, prazo para garantir 5% de desconto no pagamento do alvará termina hoje em Cascavel. Quem optar pelo pagamento em cota única terá o desconto aplicado. Pagamento também pode ser realizado em até 4 vezes, né, em até 4 parcelas. E eu vou ao vivo com o Del Rios, que tem as informações. Del.
23: Pois é, Eliane, quem pagar então à vista 5% de desconto, lembrando que o alvará, né, foi dividido em 2 ou 3 cotas, dependendo da categoria. É possível pagar, como você disse, em 4 vezes, mas aí não existe o desconto. Os carnês para o pagamento foram distribuídos pelo correio, mas quem não recebeu ainda dá tempo de procurar as guias de pagamento através do portal da prefeitura, clicando no link Cascavel Atende. Uma informação importante divulgada pela prefeitura é a seguinte: existem 2 tipos de pagamentos e os carnês também já vieram com cotas separadas. Preste atenção aí, por exemplo. Para as pessoas jurídicas foram emitidos 2 carnês, um referente à taxa de verificação e outra taxa de vigilância. Já para as pessoas físicas, são 3 carnês, taxa de verificação, taxa de vigilância e também o ISSQN fixo. Então é preciso tomar muito cuidado, é preciso pagar todas as taxas para ficar em dia com o fisco aqui do município de Cascavel. Lembrando, né, quem não recebeu o carnê via correio ou os carnês via correio, acesse o portal da prefeitura e clique no link Cascavel Atende. Isso para resolver a situação ainda hoje. E quem quiser também, como eu disse, pode parcelar em 4 vezes, já sem o desconto. Eliane.
22: Vamos direto até a redação no portal KTV.com. O Alexandre Oliveira chega por aqui trazendo os destaques lá do nosso portal. Ali, boa tarde para você.
3: Boa tarde, Eliane. Boa tarde para vocês. Vou começar por um acidente que aconteceu na 277, perto de Candói, região central do Paraná. Teve uma morte e 7 pessoas feridas. A batida envolveu um carro elétrico que pegou fogo depois de atingir de frente uma caminhonete S10, foi neste domingo. De acordo com a Polícia Rodoviária Federal, o motorista forçava uma ultrapassagem. Ele atingiu, né, primeiro a caminhonete e ainda o caminhão com que ele estava tentando, né, ultrapassar. O condutor ficou preso nas ferragens e morreu carbonizado. A esposa dele e os 3 filhos, um menino de 2 anos e 2 meninas de 9 a 11 anos, tiveram ferimentos graves. E teve uma tentativa de assalto a um ônibus na BR-369 entre Corbélia e Ubiratã. Os criminosos trocaram tiros com a polícia e fugiram para uma área de mata. 2 veículos que eram usados pelos criminosos foram abandonados nessa tentativa de fuga. Equipes da PM estão fazendo buscas na região, inclusive tem o apoio do helicóptero. E sem dúvida, um dos assuntos mais comentados por aqui no fim de semana é o atentado em Campo Mourão. A Polícia Civil chegou ao adolescente de 15 anos, ele foi apreendido, se apresentou na delegacia, acompanhado do advogado e apresentou também a arma usada no crime. Também foram encontrados, né, apreensão, né, e a apresentação do adolescente foi nesta manhã. O ataque aconteceu na noite de sexta-feira, numa loja de conveniência no centro da cidade. 2 pessoas morreram no local, outras 3 ficaram feridas. A Isabela Roberto de Carvalho, de 23 anos, segue internada. Ela passou por uma cirurgia. A família informou que ela está apresentando melhoras. Já a Veridiana Gaia Menin, de 40 anos, continua em estado grave na Santa Casa. Ela, inclusive, precisou passar por uma cirurgia de emergência. Agora uma notícia aqui de Cascavel, que está no KTV.com. Uma criança de 10 anos flagrada pela Transitar na noite de ontem, conduzindo um quadriciclo, foi no bairro Santos Dumont. A Transitar informou para a gente o quê? Que esse menino avançou algumas paradas obrigatórias e também não estava usando capacete. A mãe da criança foi chamada para o local, o veículo não tinha placas e foi recolhido pela Transitar. E para fechar, mais um flagrante de onça parda que chamou a atenção, que está movimentando por aqui, dessa vez em Porto Mendes, distrito de Marechal Cândido Rondon. O felino primeiro foi visto em cima de árvores, depois caminhando às margens da prainha artificial. Bom, a gente segue daqui. Quem tiver mais flagrante, convido a mandar para a gente também no nosso WhatsApp, que é o 45 999 82 0352. Alexandre Oliveira, para o Jornal da KTV.
10: Dois motoristas perdem o controle da direção e saem da pista em um intervalo de poucas horas na BR-467 entre Toledo e Cascavel. O primeiro acidente aconteceu durante a madrugada de ontem, quando o carro tombou no canteiro central. O motorista sofreu ferimentos moderados e foi levado ao hospital. Já pela manhã, outro carro saiu da pista a cerca de 500 metros do primeiro acidente. O motorista não ficou ferido e a Polícia Rodoviária atendeu a situação. Construção utilizada para guardar materiais é destruída pelo fogo na noite de ontem às margens da BR-163 em Sede Alvorada. Família percebeu a fumaça e encontrou o depósito já tomado pelas chamas. Corpo de bombeiros combateu o incêndio e fez o rescaldo. Ninguém ficou ferido. Causas do incêndio serão apuradas. Ação integrada das forças de segurança apreendeu mais de 1 tonelada de drogas e prendeu 4 pessoas em Santa Teresa do Oeste. Durante perseguição, 2 caminhonetes foram abordadas. Em uma delas, os policiais encontraram maconha, cocaína e haxixe. O veículo tinha registro de furto e placas clonadas. Segundo a polícia, suspeitos receberiam até R$50 mil pelo transporte da carga. Um dos presos também tinha mandado de prisão em aberto. Motociclista fica gravemente ferido após atravessar a pista contrária e bater de frente contra carro em Toledo. Com o impacto, a vítima foi arremessada e ficou presa embaixo do automóvel. O Corpo de Bombeiros prestou os primeiros socorros e encaminhou o homem ao Hospital Bom Jesus. Jovem de 19 anos fica gravemente ferida após batida entre moto e ônibus do transporte público no bairro Interlagos, em Cascavel. Vítima sofreu traumatismo craniano e perdeu grande quantidade de sangue. Equipes do CIAT e médico do Corpo de Bombeiros prestaram atendimento. Após os primeiros socorros, o jovem foi encaminhado ao Hospital Universitário. Duas mulheres ficam feridas em acidente entre carro e moto no bairro Parque São Paulo, em Cascavel. Batida aconteceu no cruzamento da Avenida Carlos Gomes com a Rua Três Amigos, próximo ao viaduto Carelli. Vítimas que estavam na motocicleta foram atendidas pelas equipes de socorro. Câmera de monitoramento flagra momento em que motorista invade a Praça Céu após passar reto em cruzamento no bairro Santa Cruz, em Cascavel. Mulher fez teste do etilômetro que apontou o consumo de álcool e foi levada à delegacia. Portão, grade e motor de acesso à praça foram danificados. Durante o atendimento, um homem que foi retirar o carro também foi preso. Ele também apresentou embriaguez no teste do bafômetro e não tinha CNH.
22: E Receita Federal abre negociação de dívidas. Contribuintes podem ter descontos de até 70% nos débitos que não foram levados ainda à Justiça.
0: Quem está com dívida na Receita Federal e ainda não conseguiu colocar as contas em dia ganhou uma nova oportunidade.
1: Para quem tem dívidas com a União e quer aproveitar para negociar, os descontos nos juros e nas multas pode chegar a 70% e ainda será possível parcelar.
0: As condições variam de acordo com o valor da dívida e com a situação financeira do contribuinte.
13: O edital número 9, ele abrange aquelas dívidas que estão sendo discutidas administrativamente, aquelas que estão no contencioso administrativo, até 50 milhões de reais. Com o edital de transação número 10, a Receita também abre a possibilidade de uma oportunidade para aquelas dívidas de pequeno valor, até 60 salários mínimos.
0: A negociação é voltada para débitos que ainda estão em discussão administrativa, ou seja, aqueles que ainda não foram levados à justiça.
13: Nós temos hoje um volume muito alto, né, em débitos com a Receita Federal que estão em discussão administrativa. Na realidade, o total dos débitos, esse dado é relativo ao mês de maio de 2026, a gente tem 1,86 trilhões, né? Então, está quase chegando em 2 trilhões.
0: Quem deixa de pagar débitos com a Receita Federal pode enfrentar uma série de consequências, que tendem a se agravar com o passar do tempo.
13: Isso traz, né, uma série de empecilhos para o contribuinte mesmo, porque ele fica com uma situação de não poder obter uma certidão negativa, uma certidão de regularidade fiscal, por exemplo, para participar de uma licitação, para, às vezes, fazer uma contratação com uma entidade pública ou um banco público.
0: Para participar, basta acessar o portal de serviços da Receita Federal e verificar se a dívida se enquadra nas regras do programa. O prazo para a adesão vai até 30 de outubro.
15: O que a gente normalmente recomenda quando é lançado um edital desse? Tem contribuintes mais desorganizados que às vezes nem sabe que está devendo. Então, procurar o seu contador ou o seu advogado que atua na área tributária para analisar. Se existir alguma dívida, analisar ainda se aquela dívida realmente é devida, as características daquela dívida, e aí sim simular cenários onde ele pode obter algum desconto e ficar em dia com o Fisco Federal.
22: Está em vigor o decreto que suspende de forma imediata a aprovação de novas construções e loteamentos próximos ao Autódromo de Toledo. A medida é para preservar a área e evitar conflitos entre o crescimento urbano e as atividades esportivas realizadas no local.
24: Com a decisão, ficam suspensos novos parcelamentos do solo, licenciamento para edificações, ampliações de imóveis e mudança na destinação de áreas que possam aumentar a ocupação da região. O cartódromo antigo, onde hoje está a sede da Guarda Municipal, estava em uma área isolada. Mas com o loteamento e a construção de casas no entorno do complexo, as reclamações ficaram constantes e a área teve que deixar de ser usada.
25: A iniciativa busca garantir a segurança jurídica para o planejamento urbano, além de preservar os investimentos públicos já feitos no complexo esportivo. A ideia é garantir o espaço para futuras ampliações, bem como a realização de eventos no local.
26: O decreto em si, ele dá uma determinação
2: ao município da gente a estudar o entorno do autódromo. Já existia assim, um decreto de 2012 e agora ele foi reeditado, justamente a gente prevendo e evitando futuros problemas que possam ocorrer.
4: E agora a gente está de fato lá no autódromo, né? Fazendo expansão, fazendo novos investimentos, pista de kart, pista de drift. A ideia é cada vez usar mais aquele espaço. Então, tendo a garantia de que ele não vai se tornar um problema para a população com a vinda da expansão urbana lá, para nós é um resguardo maior.
24: O decreto de número 1938 limita os loteamentos e construções dentro de uma área de aproximadamente 3,5 km ao redor do autódromo.
2: Isso vai ser estudado, já tem, claro, uma determinada área prevista dentro do decreto que a gente deverá obedecer e daí criar todo o sistema de zoneamento e ocupação do solo.
24: Os serviços de melhoria e ampliação no complexo, com o novo decreto, fazem parte do projeto que busca o retorno de competições de nível nacional em Toledo.
5: Muitas competições virão aqui para o nosso município e, além de movimentar o esporte a motor, nós vamos movimentar a economia, que é um papel fundamental onde se traz investimentos grandiosos como esse. Nós vamos movimentar hotéis, como já aconteceu na inauguração aqui da pista de drift, hotel, farmácia, enfim, restaurantes, que também trazem um aumento aí no ISS para o município de Toledo.
22: E começou ontem mais uma edição do Festival de Música de Cascavel. E durante toda a semana tem oficinas, workshops e também apresentações e tudo de graça.
6: Instrumentos, aprendizado e, claro, muita música. A oficina de saxofone foi uma das primeiras atividades do festival.
7: No instrumento de sopro, a dificuldade é essa, né? De iniciar o som, de você conseguir tirar o som já de início. Então, o aluno, às vezes, ele fica frustrado de início ali, porque ele não consegue tirar o som, né? Que ele espera do instrumento. Mas, assim, o instrumento em si é um instrumento maravilhoso, muito gostoso de tocar, onde você vai, as pessoas elogiam, falam, mas o instrumento é complexo, né? Como todo instrumento, né? Tem a sua dificuldade.
9: Eu aprender hoje aqui o saxofone é uma coisa maravilhosa. Já tocava berimbau, pandeiro, atabaque e outros instrumentos, mas o saxofone ainda não. Então eu comprei um, né? Estou aqui aprendendo hoje, a primeira aula hoje aqui.
6: O Vicente, de apenas 8 anos, é um dos alunos, mas a idade por aqui não é limitação. O que importa é a vontade de aprender e também o gosto pela música.
26: Esses poucos minutos de aula, de oficina que a gente está tendo, eu já consegui pegar coisas que eu falei, cara, nem sabia que isso existia, né? O professor é muito fera, muito bom e está sendo muito legal mesmo.
6: Aproximadamente 30 oficinas de música e workshops estão com vagas abertas para esta semana. Além de saxofone, tem aulas de bateria, guitarra, percussão, violoncelo, gaita ponto, produção e criação de beats, técnica vocal, entre vários outros. As inscrições são gratuitas e a música vai embalar Cascavel durante toda esta semana. A 36ª edição do Festival de Música começou ontem com o show de Renato Borghetti Trio. A programação do Festival de Música segue nos próximos dias. E além dos espetáculos no teatro, o festival também terá apresentações descentralizadas.

0: Utilizando aí todas as informações desta segunda para você. E agora você fica bem acompanhado de...
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3: Oi, gente, boa tarde pra você, tudo bem aí, tudo certo, tudo legal? Começando aqui na programação nossa Estação KTV. Onde quer que você esteja, tudo de bom pra você. KTV-FM. Creedence chegando aqui na programação, pra abrir nosso programa.

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6: Ótima tarde para você, 1h34. Seguimos com mais músicas, com mais sucesso aqui na nossa programação. Onde quer que você esteja, tudo de bom para você.

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1: Ótima tarde para você. Vamos aqui trazendo as nossas informações na programação. KTV FM, uma ótima tarde. Obrigado pela sua audiência, pela sua sintonia. Olha, um gesto de solidariedade marcou a madrugada desta segunda-feira em Toledo, no oeste do Paraná. Um jovem de 26 anos que teve morte encefálica confirmada

0: após complicações decorrentes de doenças clínicas, se tornou doador de órgãos e possibilitou uma nova chance de vida a um paciente que aguardava na fila de transplante. Segundo informações já apuradas pela reportagem, durante o processo de entrevista familiar, os parentes informaram que o jovem já havia se manifestado em vida o desejo de ser doador. A vontade foi respeitada e autorizada pela família. Em razão das condições clínicas, foi realizada a captação do fígado no Hospital Bom Jesus, unidade de referência em transplantes no Paraná. O procedimento foi concluído por volta das 5h30. Após a cirurgia, a Guarda Municipal de Toledo fez transporte do órgão até o Aeroporto Municipal Luiz Dalcanale Filho. Em seguida, uma aeronave da Casa Militar do Paraná foi enviada para Curitiba. Levou o fígado até a capital, onde será transplantado em um paciente que aguarda na fila do Sistema Nacional de Transplantes. Olha, nos últimos anos, muitas pessoas têm enfrentado problemas para conseguir o prontuário médico quando necessário do antigo Hospital do Coração de Cascavel. No entanto, as dificuldades são tão grandes que é preciso ingressar com ações na justiça para que isso aconteça. O hospital fechou há quase 4 anos, em outubro de 2022, e há pessoas que fizeram pedido e ainda não receberam o documento. Por isso, o Ministério Público do Paraná ingressou com uma ação coletiva e dentro dessa ação civil pública também está inserida agora a Defensoria Pública do Estado, que vai poder auxiliar as pessoas, especialmente aquelas em situação de vulnerabilidade social. A Secretaria de Estado informou por meio de nota que eventuais requerimentos fornecidos desses prontuários médicos devem ser dirigidos aos administradores e diretores do Hospital do Coração à época de suas atividades ou, sendo o caso, através dos meios legais e judiciais disponíveis ao requerente. A 10ª Regional de Saúde não detém a custódia dos prontuários médicos, tampouco os meios para disponibilizá-los, tendo em vista que se encontram sob a responsabilidade da administração anterior do Hospital do Coração. Mais notícias, acesse o portal ktv.com. Voltamos com informações a qualquer momento ou em uma hora para você.
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0: Ótima tarde para você ligado junto com a gente por aqui na nossa programação. Tá tudo bem aí? Como é que tá sendo a sua tarde? Como é que tá sendo a sua segundona? Yeah,

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6: Ótima tarde para você, 2h38. A gente segue por aqui com mais músicas, com mais sucessos nessa tarde. Você segue ligado junto com a gente.

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1: Ótima tarde para você. Vamos aqui com as nossas informações na programação KTV FM. Olha, o descarte incorreto de materiais na rede de esgoto provoca entre 200 e 250 desobstruções corretivas todos os meses em Cascavel. Segundo a Sanepar, lenços umedecidos, gordura, absorventes e outros resíduos domésticos estão entre os principais responsáveis pelos entupimentos. Além das manutenções corretivas, a companhia realiza cerca de 200 ações preventivas por mês para evitar problemas na rede coletora. Quando é necessário fazer a limpeza, equipes utilizam caminhões hidrojato para retirar os materiais acumulados e liberar passagem do esgoto. De acordo com o coordenador de redes da Sanepar, Ney Clóvis de Lima, muitos objetos ainda são descartados de forma irregular. E olha, as rajadas de vento continuaram intensas em diversas regiões do Paraná nesta segunda-feira. De acordo com as estações meteorológicas do CIMEPAR, 6 municípios registraram ventos superiores a 50 km por hora até às 14 horas. A maior rajada foi registrada em Laranjeiras do Sul com 61,6 km por hora às 9h30 da manhã. Em Cascavel, o vento chegou a 51,5 km por hora às 8h45. Os ventos fortes podem provocar quedas de galhos, destelhamentos e danos à rede elétrica. Em caso de rajadas intensas, a orientação é evitar permanecer sob árvores, manter a distância de estruturas instáveis e redobrar a atenção no trânsito. Mais notícias, acesse o portal ktv.com. A gente volta com informações a qualquer momento ou em uma hora.
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3: Ótima tarde para você. Agora, 3 horas, 8 minutos. Abrindo mais uma hora de sucessos. Até às 6 da tarde, o Henrique te faz companhia por aqui. Fergie.

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19: 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Seguimos por aqui com mais músicas, com mais sucessos na nossa programação. Você segue ligado junto com a gente nessa tarde.

presença e elegância de Emílio Santiago.

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0: quinto maior colégio eleitoral do país, ultrapassando o Rio Grande do Sul, que conta com 8.526.233 eleitores. À frente do Paraná estão apenas os estados de São Paulo, Minas Gerais, Rio de Janeiro e Bahia. Curitiba é o município com maior número de eleitores, com 1.410.995, seguido por Londrina, Maringá, Ponta Grossa, Cascavel e São José dos Pinhais e Foz do Iguaçu. Já os menores eleitorados encontrados são os municípios de Jardim Olinda, com 1.363 eleitores, Nova Aliança do Ivaí, 1.586 eleitores e Santa Inês, com 1.703 eleitores. E olha, o chuveiro pode ser considerado um dos vilões do consumo elétrico. O uso excessivo aumenta a conta de luz em até 30%. Algumas orientações que o pessoal, né, gerente de gestão da Copel, Márcio Fabrício Palharim, né, passa para o pessoal é evitar banhos longos e evitar utilização por muitas horas de equipamentos como aquecedores e também evitar, né, benjamins, teias e ligar vários equipamentos ao mesmo tempo. Ainda em relação à segurança, outra dica que a Copel passa é evitar utilizar aquecedores próximos a cortinas, debaixo de mesas, toalhas ou até mesmo colocar roupas sobre eles, afirmou Márcio Fabrício Palharim, gerente de gestão da Copel. A automação é uma das alternativas para reduzir o consumo. O problema é que quando esse consumo cai, surgem taxas impostas pelas companhias de distribuição. No Paraná, o caso da Copel. Em junho, a Agência Nacional de Energia Elétrica autorizou um aumento no Paraná que chegou a quase 20% por causa do cálculo tarifário, custos de transmissão, encargos e retirada dos benefícios financeiros de processos anteriores. Neste momento, a energia fotovoltaica, aquela captada pelas placas solares, pode ajudar. O problema é que a aquisição e instalação do material ainda são caros. Mais notícias, acesse o portal ktv.com. A gente volta com informações a qualquer momento ou em uma hora.
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0: 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Seguimos por aqui com mais músicas, com mais sucessos na nossa programação. KTV FM. Tudo de bom pra você. Agora tem sucesso com Bee Gees.

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8: KTV FM o tempo todo com você, 4h39. Seguimos por aqui com mais músicas, com mais sucessos na programação. Laura Branigan.

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1: Ótima tarde para você. Vamos aqui com as nossas informações. Olha, dois homens de 34 e 44 anos foram presos pela Polícia Militar na tarde de hoje após furtarem fios de cobre de uma empresa de telefonia localizada no centro de Cascavel. Segundo informações repassadas pela polícia, populares presenciaram o furto e acionaram a equipe informando as características dos suspeitos. Com base nas informações, os policiais localizaram os dois homens nas proximidades do Terminal Oeste. Durante as buscas, também encontraram os fios de cobre que haviam sido escondidos perto do local. Os dois suspeitos foram presos e encaminhados para a Delegacia Cidadã de Polícia Civil de Cascavel, junto com o material recuperado. E olha, termina nesta segunda-feira o prazo para garantir 5% de desconto no pagamento do alvará em Cascavel. O benefício é concedido aos contribuintes que optarem pela quitação em cota única. Também é possível parcelar o valor em até 4 vezes, mas sem o desconto. Os carnês foram enviados pelos Correios. Quem ainda não recebeu pode emitir as guias de pagamento no portal da Prefeitura por meio do serviço Cascavel Atende. Mais notícias, acesse o portal ktv.com. A gente volta com informações a qualquer momento ou em uma hora aqui na nossa programação.
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2: Ótima tarde para você, 5 horas 4 minutos, abrindo nossa última hora de programa de hoje. Onde quer que você esteja, tudo de bom para você. Ótima tarde.

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5: 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Reta final do nosso programa por aqui, já chega o programa EPC na programação KTV FM.

TV FM o tempo todo com você, 5 horas e 56 minutos. Com essas e outras, a gente vai ficando por aqui, deixando um grande abraço, beijo grande para você. Na sequência, programa EPC chegando por aqui. A gente volta a se falar amanhã a partir da 1 da tarde. Grande abraço, cuide-se, tudo de bom e até mais. Tchau, tchau.

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1: Olá, olá para você ligado aqui na tela da KTV, para você ligado na KTV FM. Estamos chegando com o nosso EPC nesta segunda-feira, 20 de julho, temperatura 25 graus em Cascavel. E a vida segue com dores e amores do futebol. Muitas alegrias, muitas tristezas, né, Luizinho? Tudo certo?
2: Tudo certo, Jorge. Eu vou falar uma coisa para você. O Brasil caiu fora, para mim, tanto fazia como fizeram, hein? Mas que eu torci para a Espanha, torci, viu, Jair? Mas foi um vexame essa final. Mostrou que a Argentina veio se arrastando, né?

0: sei o nome, Saliba.
1: Saliba.
0: Doutor Saliba, PDT, é candidato a deputado federal. E também o Pablo, que será candidato pelo Avante, a deputado federal.
1: Pablo?
0: Pablo.
1: Que ele faz o quê, o Pablo?
0: O Pablo é professor e tem um curso de formação de Polícia Federal, de Polícia...
1: Temos o Carlos Moraes.
0: Temos o Carlos Moraes.
1: Temos o Henrique Mercabô.
0: Bo, Frangão. Márcio Pacheco. E o...
1: E o ex-prefeito.
0: O Éder. E o ex.
1: O Éder Bublitz.
0: Bublitz.
1: Ah, também, que era do...
0: Do Ceasa.
1: Do Ceasa.
0: Isso.
1: Poxa vida, hein? Muitos nomes, hein?
0: Bastante.
1: É.
0: Quer dizer, nós tínhamos oito, estamos com 11.
1: Tem voto para... Tanta gente, mais os de fora?
0: É, metade do eleitorado de Cascavel deverão votar em candidatos daqui. E a outra metade serão para candidatos de fora. E no universo de 234 mil votos, nós vamos ter aí votos nominais em torno de 180, no máximo 185 mil nominais, Jorge.
1: O que Entendeu? Serão votos nominais?
0: Nominais é aquele que... Tem o nome do candidato. O voto no candidato não vale, não é o voto na legenda. Por exemplo, você pode votar no número da legenda que vai para o candidato, mas não. É automático, eu acho.
1: Perfeitamente. Olha as nossas imagens, Luizinho. Nossas imagens aí mostrando Cascavel, a Praça da Bíblia, que nos dias 7 a 9 de agosto vai receber o Mundial de Futevôlei. A nossa Toledo, a capital do agronegócio paranaense, fazendo uma panorâmica lá no Parque Diva Paim Barthes. E Foz do Iguaçu, lá do alto do Foz Executive Center. Que legal. Vamos começar o nosso EPC falando que a nova edição do Festival de Música Cascavel já começou. A Isabela vai reportar. E não é Isabela, opa.
2: Sérgio, além dos shows e apresentações marcados para esta semana, uma série de oficinas movimentam o Teatro Municipal Cefrim Filho aqui em Cascavel.
3: Instrumentos, aprendizado e, claro, muita música. A oficina de saxofone foi uma das primeiras atividades do festival.
4: No instrumento de sopro, a dificuldade é essa, né? De iniciar o som, de você conseguir tirar o som já de início. Então, o aluno, às vezes, ele fica frustrado de início ali, porque ele não consegue tirar o som, né? Que ele espera do instrumento. Mas, assim, o instrumento em si é um instrumento maravilhoso, muito gostoso de tocar. Onde você vai, as pessoas elogiam, falam, mas o instrumento é complexo, né? Como todo instrumento, né? Tem a sua dificuldade.
5: Eu aprendi hoje aqui o saxofone, é uma coisa maravilhosa. Já tocava birimbau, pandeiro, atabaque e outros instrumentos, mas o saxofone ainda não. Então eu comprei um, né? Estou aqui aprendendo hoje, a primeira aula hoje aqui.
3: O Vicente, de apenas 8 anos, é um dos alunos, mas a idade por aqui não é limitação. O que importa é a vontade de aprender e também o gosto pela música.
6: Esses poucos minutos de aula, de oficina que a gente está tendo, eu já consegui pegar coisas que eu falei, cara, nem sabia que isso existia, né? O professor é muito fera, muito bom e está sendo muito legal mesmo.
3: Aproximadamente 30 oficinas de música e workshops estão com vagas abertas para esta semana. Além de saxofone, tem aulas de bateria, guitarra, percussão, violoncelo, gaita ponto, produção e criação de beats, técnica vocal, entre vários outros. As inscrições são gratuitas e a música vai embalar Cascavel durante toda esta semana. A 36ª edição do Festival de Música começou ontem com o show de Renato Borghetti Trio. A programação do Festival de Música segue nos próximos dias. E além dos espetáculos no teatro, o festival também terá apresentações descentralizadas no aeroporto, terminal leste, shopping e rodoviária de Cascavel. O encerramento do Festival de Música é no domingo e fica por conta da Orquestra Viola Caipira Bicho do Paraná e convidados.
1: Legal, olha, licitação para plantio e manutenção do gramado deve adequar faixa de pista do aeroporto regional de Cascavel. O Del Rios tem os detalhes.
7: Pois é, Jorge, é um dinheirão para investir em grama, não é mesmo? R$ 3.678.000. Este é o valor dessa licitação que vai ser aberta no dia 4.

0: exemplo, de agosto, para a compra de grama para aplicar este material no entorno do aeroporto aqui de Cascavel. Segundo a Transitar, essa determinação ou essa licitação atende uma determinação da ANAC, a Agência Nacional de Aviação Civil, que pede, então, que todo o entorno do aeroporto seja coberto por grama para evitar a poeira, já que é uma questão de segurança. Essa licitação será aberta no dia 4 e está aberta, então, para todo o Brasil. São 258 mil metros quadrados de área. Além do plantio, além da compra e o plantio desta grama, também prevê esse edital de licitação a manutenção. E isso vai continuar até que toda a área esteja coberta e não haja mais riscos com a poeira levantada pela presença ou pela força dos aviões, tanto no pouso como também no início do voo saindo aqui de Cascavel. Vamos esperar para ver quem ganha essa licitação, então, de R$ 3.678.000 para entregar grama aqui no aeroporto. Volto com vocês aí no estúdio.
1: É grama, hein, Luizito?
2: Põe grama nisso. Hã? Dá para fazer quantos campos de futebol?
1: Hã?
2: Quantos campos de futebol dá para fazer tudo essa grama?
1: Mas será que é a mesma grama?
2: Não, a grama lá é sempre verde, né?
1: Não é grama sintética?
2: Não, tá louca, bem.
1: Não?
2: Não, que jeito vai colocar grama sintética no aeroporto, céu aberto, Jorge, assim?
1: É? Ah, não sei.
2: Com avião?
1: Hoje estou tudo botando em todo lugar, vamos botar aqui no campo.
2: É?
1: É.
2: Será que vão? Viu? No pensamento tava
1: tem,
2: isso.
1: Tem, sim, você vai ver.
2: Tem?
1: É.
2: Tem algumas coisas que não vai.
1: É.
2: Tem.
1: Vamos fazer um intervalo, a gente já volta aqui no EPC.
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0: Voltamos com o nosso EPC, você tem mais de Londrina, pequena Londres, o Tubarão não ganha, o Tubarão em casa empatou, o Tubarão. A Secretaria Estadual de Educação determina aulas online para menores aprendizes no Censis. Del Rios, como é que é isso?
1: Olha, Jorge, o Sindicato Estadual dos Professores e a Secretaria Estadual de Educação estão travando uma guerra na justiça. É que a Secretaria determinou que agora os professores não podem mais ministrar aulas nos centros socioeducativos, os Censis, e também nas unidades prisionais. Menores apreendidos nas unidades do Censis recebiam aulas presenciais ministradas por professores, mas por determinação da Secretaria de Educação, os profissionais devem retornar para as escolas de origem, transferindo a orientação educacional. Pela determinação da secretaria, as aulas agora serão ministradas por pedagogas e no sistema online. Ou seja, não haverá mais aulas presenciais, o que, segundo o sindicato, prejudica a educação. Pedagogas ou pedagogos são profissionais dedicados à avaliação, produção de conteúdo educacional e aplicação do processo no sistema.
2: Que ela é muito prejudicial, tanto para os estudantes que estão no sistema prisional e no Censis, quanto para os professores que atuam nessas instituições. Porque agora esses professores eles foram obrigados a reorganizar a carreira deles, a voltar à escola de origem deles com esse novo modelo que muda a matriz curricular desses estudantes.
1: Em nota, o Núcleo Regional de Educação esclarece que a orientação do setor de recursos humanos tem o objetivo de subsidiar o processo de distribuição de aulas e funções de acordo com a demanda existente nos centros de socioeducação e nas unidades do sistema prisional. A orientação estabelece que em unidades do Censis e do sistema prisional, onde não há estudantes ou demanda, não justifica a manutenção das designações atuais. A medida corrige distorções na alocação de servidores, inclusive situações salariais. O sindicato que representa a categoria entrou com ação contra a decisão estadual e perdeu no Superior Tribunal de Justiça, mas vai recorrer outra vez.
2: Nós recorremos da decisão do Supremo Tribunal de Justiça e nós continuamos o diálogo com a CIED para impugnar essa nova resolução.
0: É, Luizinho, estou lendo aqui a mensagem do Vinícius, lá de Lindoeste. Sábado ficamos sem energia das 4 da manhã até as 5 da tarde. Meu pai do céu. Mas o Vinícius não é o único, não. Quer ver? Tem um outro aqui, quer ver? Seu Ari. Fala, seu Ari.
3: Jorge Guirado, bom dia.
0: Bom dia.
3: Não sei se eu falo nesse telefone direto contigo, com a tua assessoria. Eu queria fazer uma reclamação sobre a Copel.
0: Diga,
3: eu moro na área rural aqui da linha Jangadinha. Eu estou sem luz aqui no meu sítio desde sexta-feira, às 6 horas. Eu entrei em contato com a Copel, que por falta de energia, que estava muito vendaval aqui no sítio, tem umas moitas de bambu, e o fio estava encostando, né? E aí abri um protocolo na sexta-feira, 6 horas, quando foi meia-noite e meia, a Copel chegou ali em casa e falou para mim assim, ó, se nós não resolver hoje, nós voltamos amanhã com outra equipe, que era no sábado. Você vê, hoje já é segunda-feira, eu tô sem luz, daí vim aqui na Copel aqui, abri outro protocolo, e não sei, ó, não tenho nada de dívida na Copel, e eles não vêm, só tá o meu sítio sem luz. Já estraguei mandioca, estraguei leite, estragou carne, estragou vacina do gado, o remédio que eu tenho na geladeira da homeopatia para dar pros animais, porque eu sou um produtor de hortaliças orgânicas, sabe? Já estragou um monte. Aí eu tive no Procon, fiz uma reclamação no Procon hoje, tô com o documento aqui. E me lembrei da KTV. A KTV, ela divulga muito sobre os produtores rurais, né? E a Copel tá deixando muito a desejar para nós aqui, sabe? Você viu, eu tô sem luz desde sexta-feira, das 6 horas da tarde. E agora já é meio-dia, ainda não vieram ainda, sabe? Estamos desesperados aqui, Jorge. O que você pode fazer por nós aí?
0: Que coisa, né, senhoria? Tô encaminhando, senhoria. Vamos ver se dá o jogo, né? Porque tá difícil,
4: como
0: hein?
4: É que pode, né?
0: É.
4: É o fruto do trabalho e da sobrevivência do cidadão, e tem que ficar implorando para resolver o problema.
0: É.
4: Por isso que tem algumas mudanças, é necessário. Mas tem uns que são feitas, Jorge.
0: Pai, não é fácil.
4: Mudanças são necessárias, porém, algumas que são feitas não dá certo.
0: Dona Salete mandou aqui uma situação assim. Boa noite. É inaceitável o novo sistema de atendimento do Posto de Saúde Santa Felicidade, depois que passou a ser o USF, pois não temos o direito de escolher o médico que queremos ser atendido. Somos obrigados a aceitar o médico do setor. Muitas pessoas estão sofrendo com esse sistema. Dona Salete, mandei para o secretário, Ali. Ele respondeu assim, Dona Salete. É assim na Estratégia de Saúde da Família no Brasil inteiro. É o programa das unidades de saúde financiado pelo Ministério, dividido em territórios para cada 4 mil habitantes. Uma equipe. Lá são 4 equipes, território dividido em 4. Então, Dona Salete, vai ser assim, infelizmente. Vou mandar para a senhora aqui a resposta do secretário, tá bom? E novo decreto proíbe novas construções próximo ao Autódromo Toledo. Jardel vai contar para a gente.
5: Com a decisão, ficam suspensos novos parcelamentos do solo, licenciamento para edificações, ampliações de imóveis e mudança na destinação de áreas que possam aumentar a ocupação da região. O cartódromo antigo, onde hoje está a sede da Guarda Municipal, estava em uma área isolada. Mas com o loteamento e a construção de casas no entorno do complexo, as reclamações ficaram constantes e a área teve que deixar de ser usada.
6: A iniciativa busca garantir a segurança jurídica para o planejamento urbano, além de preservar os investimentos públicos já feitos no complexo esportivo. A ideia é garantir o espaço para futuras ampliações, bem como a realização de eventos no local.
7: O decreto em si, ele dá uma determinação ao município da gente a estudar o entorno do autódromo. Já existia-se um decreto de 2012 e agora ele foi reeditado justamente a gente prevendo e evitando futuros problemas que possam ocorrer.
8: E agora a gente está de fato lá no autódromo, né? Fazendo expansão, fazendo novos investimentos, pista de kart, pista de drift. A ideia é cada vez usar mais aquele espaço. Então, tendo a garantia de que ele não vai se tornar um problema para a população com a vinda da expansão urbana lá, para nós é um resguardo maior.
5: O decreto de número 1938 limita os loteamentos e construções dentro de uma área de aproximadamente 3,5 km ao redor do autódromo.
7: Você vai ser estudado, já tem, claro, uma determinada área prevista dentro do decreto que a gente deverá obedecer e daí criar todo o sistema de zoneamento e ocupação do solo.
5: Os serviços de melhoria e ampliação no complexo, com o novo decreto, fazem parte do projeto que busca o retorno de competições de nível nacional em Toledo.
9: Muitas competições virão aqui para o nosso município e, além de movimentar o esporte a motor, nós vamos movimentar a economia, que é um papel fundamental onde se traz investimentos grandiosos como esse. Nós vamos movimentar hotéis, como já aconteceu na inauguração aqui da pista de drift, hotel, farmácia, enfim, restaurantes, que também trazem um aumento aí no ISS para o município de Toledo.
0: Que legal, hein? Olha, pacientes que ainda buscam prontuários do antigo Hospital do Coração podem ter um novo caminho pela justiça. O David Souza tem outros detalhes.
10: Pois é, Jorge, uma situação delicada, né? Muitos pacientes do antigo Hospital do Coração ainda precisam dos prontuários médicos. Porém, a liberação desses documentos, né, pela administração do hospital naquela época ainda não acontece, né, de maneira amigável. Em muitas situações é preciso o quê? Ingressar com o processo na justiça para conseguir esse documento que é de direito do paciente. Tem um processo coletivo tramitando, né, que foi ingressado inclusive pelo Ministério Público, e quem faz parte agora é a Defensoria Pública, ou seja, agora este órgão pode também auxiliar, especialmente as pessoas em situação de vulnerabilidade, a conseguir o acesso a esse prontuário médico. Eu conversei com o Dr. Guilherme, defensor público aqui do Paraná, e ele falou sobre essa situação.
11: O pedido coletivo da ação que foi promovida pelo Ministério Público tem por objetivo justamente manter a devida guarda desses documentos, devida guarda e disponibilização a quem precisar. Já existe na Justiça uma decisão provisória, não é ainda uma sentença, é uma decisão provisória determinando a devida guarda dos documentos. Então, o que a Defensoria fará na ação coletiva é acompanhar o desenrolar dessa ação como protetora dessas pessoas mais simples, que não tem quem buscar, e paralelamente, aqueles que precisarem, a Defensoria Pública vai ajuizar as ações individuais, tendo como base essa decisão provisória que já foi obtida.
10: O defensor também explica, né, que todos podem procurar a Defensoria Pública se quiserem ajuda. No entanto, né, em determinadas situações, a Defensoria só pode ajudar, de fato, aquelas pessoas em situação de vulnerabilidade.
11: A ação coletiva é para todas as pessoas, mas a Defensoria Pública atua, a Defensoria possui normas para atendimento, as pessoas precisam passar pelo que a gente chama pela triagem socioeconômica. Então, todas as pessoas podem procurar a instituição, mas nem todas serão atendidas pela instituição. Precisa se enquadrar nas normas para atendimento jurídico da Defensoria Pública. A Defensoria Pública, quem precisar procurar a instituição, a Defensoria Pública fará na Justiça pedido de urgência para que a decisão judicial saia essa decisão judicial, né, o mais rápido possível. Então, existem mecanismos jurídicos para se pedir urgência.
10: Só lembrando, o Hospital do Coração encerrou as suas atividades lá no ano de 2022, no mês de outubro, então, já são quase 4 anos e muita gente não conseguiu a liberação desses prontuários médicos. Até difícil de acreditar, né? Algo de direito do paciente, ele tem que ingressar na justiça para conseguir essa documentação. Eu volto com você do estúdio, Jorge.
4: Importante essa liberação desses documentos, porque as famílias necessitam, principalmente para aqueles enfermos, Jorge, que têm um prontuário e para dar sequência no tratamento, muitas vezes precisa saber o que foi feito na inicial para poder dar o andamento nesses que ainda estão aí em tratamento.
0: Mas isso
4: aí
0: era tão simples, né, Luizinho?
4: Era só pegar o volume.
0: Não, isso é tão simples. É só a Secretaria da Saúde do Estado ou a Secretaria de Saúde do município,
4: pegar todos os prontuários,
0: o Ministério da Saúde, ter de todo mundo. É só ter um arquivo eletrônico de todo mundo. Qualquer lugar que fosse, qualquer médico que fosse, qualquer... Ó, dá o seu número, é esse aqui, a sua senha, a sua código, sei lá o quê. Luizinho, a identidade dele aqui é tal, tal. Pronto, tá ali o teu histórico médico.
4: Mas, Jorge, até
0: mas
4: hoje...
0: é difícil, né? A gente não tem isso nem nas identidades... No Brasil, cada lugar é de um jeito?
4: De um jeito. É. Você não consegue captar, né?
0: Olha aqui, o João Carlos mandou aqui. Novamente, acidente, falta de sinalização na rua Pedro Ivo com a Machado de Assis. Rapaz, mandei lá para o Zorek, tá, o meu caro João Carlos? Mandei lá para o presidente da Transitar. Eu digo para você, Luizinho, que a reunião realizada com participação da PRF debate o início das obras da trincheira do Cascavel Velho.
4: Ah.
0: Del Rios vai contar pra gente.
1: Jorge, a princípio não muda nada no cronograma previsto para o início das obras da trincheira do Cascavel Velho. Mas na reunião de hoje, a PRF fez alguns questionamentos e por isso pediu o prazo de uma semana para sugerir mudanças ou então definir de vez como será feito o fluxo nas marginais a partir do momento que o canteiro de obras for instalado. Na reunião com a presença dos policiais rodoviários federais, foi novamente apresentado o projeto de construção da trincheira. A princípio, o processo todo está dentro das normas previstas e autorizadas pelo DENIT e também pela concessionária. A principal preocupação da Polícia Rodoviária Federal é com relação ao fluxo de veículos nas marginais, principalmente nos horários de pico, uma vez que as marginais não comportam tanto movimento. Por isso mesmo, essa próxima reunião é que vai definir os últimos detalhes para que a obra realmente inicie-se no dia 3 de agosto. Para o chefe da delegacia da PRF em Cascavel, uma das soluções é transformar as marginais em sentido único, evitando um colapso no trânsito com os desvios.
12: O fluxo rodoviário ele vai ser desviado todo para as marginais. E as marginais hoje têm uma estrutura de marginal. Então, o nosso receio é que essa marginal não comporte o fluxo aumentado de veículos da pista principal da rodovia. A gente tem que preparar para mitigar esses efeitos da lentidão no fluxo, né? A obra ela impõe uma série de consequências a todos, seja o morador local ou o que está só passando pela cidade. E a gente tem a preocupação com a fluidez disso tudo e acontecimento de acidentes. Então, Foram esses os quesitos levantados junto à Secretaria de Obras e à empresa responsável pela obra hoje.
13: Uma nova reunião com todos os envolvidos no projeto já está marcada para a próxima segunda-feira. E se tudo estiver definido até lá, a obra orçada em R$ 21.145.000 começa mesmo no dia 3 de agosto.
0: Olha, e o secretário de Segurança Pública do Estado do Paraná está em Cascavel e vai falar sobre o caso de Campo Mourão. A Débora Evangelista está na delegacia ao vivo e tem mais detalhes.
14: Oi, Jorge, boa noite para você, boa noite a todos. Estamos, então, aqui na delegacia em Cascavel. O coronel Hudson veio até aqui para falar de Campo Mourão e também de outras ações que aconteceram aqui na região hoje. A coletiva, já vou, então, posicionar o microfone aqui para ele começar. Boa noite.
15: Bom, boa noite a todos. Nós estamos aqui em Cascavel, temos algumas demandas, alguma ocorrência em andamento de um cerco que está sendo realizado pelas forças de segurança em razão de uma tentativa de roubo em Corbélia. Nós viemos hoje aqui, estou acompanhado pelo delegado Fabio Amaro, doutor Rubens, coronel de Vonzir, para falar sobre a ocorrência que nós tivemos em Campo Mourão, dia 17, na sexta-feira, onde, infelizmente, seis pessoas foram vitimadas, né, por um indivíduo de posse de uma pistola, onde ele efetuou disparos a esmo em um local, atingindo seis pessoas, e, na ocasião, duas pessoas entraram em óbito, do sexo masculino, um senhor de 43 anos e outro senhor de 38 anos. Uma senhora, a princípio, veridiana, que seria o pivô, né, doutor, de toda a sua ação, também foi baleada. Encontra-se internada em estado grave. Uma outra senhora, Isabela, de 23 anos, também foi baleada. Mais dois homens, duas pessoas do sexo masculino, também foram baleadas. Então, ao todo, foram seis pessoas baleadas, das quais... duas entraram em óbito no ocorrido, na situação. E desde o início da ocorrência, as forças de segurança trabalharam de forma integrada com o objetivo de localizar o autor desse crime e fazer a prisão. Já na madrugada, identificaram de onde ele veio, foram até a residência desse autor. E na casa ele não estava, mas a mãe dele estava. Ela foi presa, porque no local foi apreendido cordel detonante, que é explosivo, munição de revólver e também pequena quantidade de substância tóxica. Então, essa senhora foi encaminhada à delegacia e foi solta em audiência de custódia. E de lá para cá, as forças de segurança não pararam o trabalho integrado e incessante com o intuito de localizar a pessoa que foi identificada como sendo um menor, né? E com a prisão da mãe, daí houve toda uma tratativa com a defesa desse menor para que ele se apresentasse. Mas de forma antecipada, a autoridade do Polícia Judiciária pediu o mandado de busca e apreensão de menor, como se fosse mandado de prisão para maior, para o menor, busca e apreensão, né? Depois o doutor pode falar mais a respeito. E na manhã de hoje, por volta das 11 horas, houve a apresentação desse menor, o qual... Na data de hoje, também no dia 20, completa 16 anos de idade. Então, hoje ele foi apreendido e já está sendo removido para Curitiba, né? E ele declara que, como motivação, seria a vingança. As outras pessoas foram baleadas, não tinham nada a ver com a situação pela qual ele esteve lá. Ele queria se vingar, segundo ele, da morte do irmão dele, que também morreu em 24, menor. Também já tinha passagem por homicídio também, e ele queria se vingar da senhora Veridiana, que, segundo ele, a morte do irmão dele foi a mando dessa mulher, que, como eu disse, é a pivô de todo o ocorrido, está internada, também tem passagem por homicídio, passagem por tráfico de drogas. Depois o doutor Fábio vai falar sobre o marido dela, que foi preso também pelas forças de segurança.
16: Secretário, posso fazer uma pergunta? Claro.
15: Não, eu não afirmo isso. Eu afirmo que ela tem passagem por homicídio, afirmo que ela tem passagem por tráfico de drogas, afirmo também que o esposo, o Almásio dela, foi preso pelo grupo Tigre em Matinhos, é isso?
17: No litoral.
15: Isso, mas de facção eu não tenho essa confirmação.
17: Com relação às passagens que esse menor tinha, ele também já tinha envolvimento com crime antes?
15: Sim, ele tem vários antecedentes, inclusive antecedentes em colégio. Veja, ele está completando 16 anos hoje. Então, já antes disso, muito jovem, ele já é envolvido com o mundo do crime. Ele já teve tentativa de homicídio, já teve uma ameaça em um colégio da região, causando pânico no colégio. Então, hoje ele está sendo encaminhado, já está a caminho de Curitiba, se é que já não chegou.
17: Diante desse crime bárbaro, né, que ele cometeu ali, qual que é a pena? Sabendo que ele é um adolescente que foi apreendido, o que acontece com ele agora?
15: Veja, todas as pessoas pensionadas, vejam quantas pessoas foram baleadas. 6 pessoas. Provavelmente uma pessoa só que foi, segundo o relato, a senhora Veridiana, que tem passagem por tráfico e homicídio. É, todas as pessoas envolvidas, decorrentes de um menor que deveria estar apreendido ou sendo tratado pelo Estado, né? Por isso que é importante que se reveja a maioridade penal. A senhora Veridiana também, com passagem por homicídio, né? E por tráfico de drogas. Então, ele ficará, no máximo, 3 anos, né? Apreendido. Então, ele completa 16 anos hoje. Quando tiver 19 anos, ele vai estar às ruas novamente.
17: Coronel, nós estamos ao vivo. Por favor, sobre o irmão, ele relata que o irmão foi no ano passado, aos 24 anos. Esse irmão dele tinha passagem envolvendo com o crime?
15: Sim, ele tinha passagem por homicídio. Sobre a motivação, eu gostaria que a motivação alegada pelo menor apreendido, gostaria que o doutor Fábio esclarecesse um pouco.
18: Só acrescentando algumas informações à fala do senhor secretário, então, na apresentação do jovem hoje para as autoridades policiais lá de Campo Mourão, ele apresentou também a arma do crime, uma pistola .9mm, com seletor de rajada. Esse adolescente também confirmou que foi ele o autor dos disparos, como o senhor secretário relatou. Seria em razão de uma desavença com a Veridiana, que era o alvo dos disparos. Todas as pessoas que lá foram atingidas, foram baleadas, foram disparos de bala perdida. O alvo era essa senhora, a Veridiana, segundo, obviamente, a declaração do adolescente. Ele alega, como motivação desse ato infracional, que a senhora Veridiana teria envolvimento na morte do irmão dele, que morreu em 2024, conforme o senhor secretário relatou, e seria uma vingança. Essa é a real motivação para que o adolescente cometesse esse ato infracional. Olha, ainda nós temos muitas investigações a serem desenvolvidas para que a gente possa checar realmente se essa informação que o adolescente repassou é verdadeira, senhor. Vai ser instaurado um inquérito policial paralelo a essa investigação de ato infracional para se checar essas informações, para verificar se ele realmente agiu sob vingança ou sob mando de alguém. Como a senhora perguntou, a Veridiana realmente tinha um envolvimento com um traficante local lá de Campo Mourão. Esse traficante está preso, como o senhor secretário relatou. E a Polícia Civil, ela não descarta nenhuma hipótese. E ressaltar também aqui ao seu lado e do coronel...
0: Pois bem, aí o secretário e o delegado continuam, né? A gente continua acompanhando mais detalhes daqui a pouco ou no nosso ktv.com. Olha, roubo de equipamentos e materiais em obras preocupa. O David Souza tem os detalhes.

0: É verdade, Jorge. Pelo e-título é possível resolver várias pendências com a Justiça Eleitoral. Por isso que mesmo quem tem o aplicativo desde a última eleição de 2024, precisa atualizar o sistema.
1: Com o e-título atualizado pelo Tribunal Superior Eleitoral, o eleitor ganha alternativas mais práticas para resolver pendências do título de eleitor sem sair de casa ou enfrentar filas nos cartórios. A nova versão do aplicativo foca em soluções imediatas para situações recorrentes em anos de eleição, principalmente a justificativa de ausência e quitação de débitos eleitorais.
2: O eleitor com e-título, né, ele pode consultar facilmente seu local de votação. Caso a escola onde ele vota esteja em reforma, a gente necessita mudar esse local de votação para outra escola, né? Então ali ele já vai atualizando, ele já vai saber onde ele vota, né? E todas as informações. Se ele necessitar tirar uma certidão de quitação, é imediato ali pelo e-título, as multas eleitorais, certidão de crimes eleitorais. Então agora com a nova versão ficou bem melhor e mais facilitado para o eleitor. Qualquer alteração que tiver por motivo de chuvas, de reformas, qualquer tipo de alteração, a Justiça Eleitoral altera nos sistemas e lá vai atualizar lá no e-título e a pessoa pode consultar com facilidade.
1: O aplicativo está disponível gratuitamente nas lojas virtuais para Android e iOS. A orientação da Justiça Eleitoral é realizar o download e a conferência dos dados bem antes ao período de votação, para evitar a lentidão na rede. Lembrando que o primeiro turno está marcado para o dia 4 de outubro, e o segundo, se for necessário, dia 25 do mesmo mês.
0: Outra data importante relacionada às eleições já começou. É a questão do voto em trânsito. Quem está fora do seu domicílio eleitoral precisa procurar a justiça para resolver essa questão e reservar o seu direito a voto no dia 4 de outubro.
1: O pedido pode ser feito até o dia 20 de agosto por meio do site tse.jus.br ou presencialmente em qualquer cartório eleitoral, que no caso de Cascavel, está localizado na rua Indira Gandhi, bairro Alto Alegre. O voto em trânsito permite a transferência momentânea para outro município, desde que seja capital ou uma cidade com mais de 100 mil eleitores.
2: Cascavel, como tem mais de 200 mil, quem vota em outro município ou outro estado pode requerer o voto em trânsito aqui para Cascavel. De outro estado, só pode votar para presidente da República. Se for dentro do mesmo estado, aí pode votar para todos os cargos.
3: Alan. Isso aí não tem nada a ver com roubo de equipamento, isso aí é a atualização do e-título, né? Que é importante. E agora sim, o roubo de equipamentos e materiais em obras está preocupando. Aí o David Souza tem os detalhes.
4: Antes da conclusão de uma obra, um prejuízo silencioso tem preocupado construtoras, trabalhadores e proprietários. Os furtos em canteiros da construção civil.
5: São frequentes, eles são um grande problema hoje na nossa região. Não são exclusivos, obviamente, de Cascavel. Você tem na região oeste, tem ocorrido e tem sido quase que uma epidemia desses acontecimentos, né?
4: Ferramentas, fios elétricos, esquadrias, equipamentos e até materiais de acabamento estão entre os principais alvos dos criminosos, causando atraso no cronograma e aumentando os custos da construção.
5: Que o empresário ele tem que investir novamente naquele material que ele já havia adquirido, mas o segundo custo é o retrabalho. Às vezes o cara, por exemplo, já passou a fiação, digamos, né, a parte elétrica já passou a fiação, tudo instalado, e aí acontece o furto, e aí você tem de novo o retrabalho, né, então você tem tanto o custo do material quanto da mão de obra de reinstalação.
4: Os crimes costumam ocorrer durante a madrugada ou nos fins de semana, quando há menor ou quase nenhuma circulação de pessoas. Além do valor dos materiais levados, o impacto financeiro se amplia com a necessidade de reposição dos itens, interrupção dos serviços, em alguns casos, reparos provocados pela invasão no canteiro. A Polícia Militar até consegue prender alguns criminosos que cometem esses furtos, mas o problema é o mesmo de sempre. Eles não ficam presos e voltam a cometer os atos.
6: Nós observamos aí que os autores são geralmente as mesmas pessoas, pessoas em situação de rua, pessoas aí que utilizam droga, viciados em droga, que acabam fazendo o furto desses objetos para trocar por droga.
4: E se engana quem pensa que apenas o setor da construção civil sofre com os furtos. Nessa empresa de produtos e materiais agrícolas, no Santa Felicidade, cabos de energia foram furtados duas vezes em menos de um mês.
7: Para o sentimento de indignação, de revolta, porque a gente batalha tanto, está tão difícil as coisas. A empresa, a gente já tinha mais de 100 funcionários, hoje, para ter ideia, a gente não chega a 20 funcionários, justamente pela dificuldade que a gente encontra no mercado.
4: A ausência de um sistema de monitoramento facilita a ação dos criminosos. Só que a instalação de câmeras, cercas reforçadas, iluminação estratégica, alarmes, contratação de vigilância, tudo isso vai gerando custos e mais custos.
5: E existem casos, inclusive, que alguns empresários estão colocando até no custo da obra o custo do furto, que é uma coisa absurda, né? Imagina a gente pensar isso, tem que colocar no custo da obra o custo do furto. Então, é um problema que a gente precisa tratar cada vez mais.
4: Os objetos furtados geralmente são comercializados ilegalmente.
6: Nós estamos realizando aí operações, muitas vezes nos locais que acabam realizando a compra desse material, fazendo as autuações, prisões. A gente já observou muitas vezes esse material sendo estocado em algum determinado local, sendo levado para outras cidades que talvez tenha uma fiscalização menor, mas isso daí está sendo também muitas vezes apurado e essas pessoas estão sendo presas e encaminhadas.
3: É uma situação delicada, né? Aquilo que ele falou ali da Sinuscom, né? Vai colocar no preço, né? Tá difícil. Olha, aproveitando que o caríssimo major estava falando aí, em nome da PM, surgiu uma dúvida aqui no programa que um telespectador enviou um vídeo de um policial militar pilotando uma moto sem capacete. Gerou uma dúvida, o Del Rios foi atrás das informações e vai explicar aqui pra gente.
8: Pois é, Jorge, essa imagem que você recebeu de um telespectador, embora tudo pareça muito estranho, para a polícia militar, isto pode acontecer, sim, em diversas situações. Neste caso aí, em que um policial transporta a moto sem usar o capacete, foi motivada porque a viatura que acompanhava a Blitz não possuía capacete reserva, ou seja, os policiais estavam em um veículo, a Blitz foi feita, a moto foi apreendida e como não havia também um guincho, o policial está autorizado a levá-la até o pátio do pelotão de trânsito. No caso, este percurso tem que ser feito em baixa velocidade e sempre com uma viatura servindo como batedor. E este foi o caso que aconteceu logo depois que essa imagem foi feita pelo telespectador. O policial sem capacete estava fardado, a moto apreendida e ele conduziu então a moto até o pelotão de trânsito, mas havia escolta de uma viatura para garantir a segurança tanto do policial que estava pilotando, como também das pessoas em volta. Então, para o pelotão de trânsito, esta situação pode acontecer em casos aí extremos, como foi nesta situação. Não havia guincho e não havia também um capacete extra para que o policial fardado, volto a repetir, levasse a moto até o pelotão de trânsito. É com vocês aí no estúdio.
3: Como eu falei no dia, né?
9: Que isso dito.
3: Está ali a viatura. É. Olha aqui, a Anne diz o seguinte, esse cão aqui, ele apareceu hoje, entrou na empresa deles lá, próxima do Poço Cristal, no Parque Verde. Um cão lindo, né?
9: É bonito, então, hein?
3: Ela, olha aqui, ó. Meu cão é bonito. Se é seu cão, né? Por favor, entre em contato com ela, né? E ela diz aqui, ó. Entregamos ao dono com a comprovação do vínculo. Me chamo Anne. Então, tá aí. Que belo exemplo da Anne, né? O animal entrou lá, ela está comunicando e à disposição de entregar.
9: Então, e o cuidado, você, né? Para não entregar para quem não é o proprietário, né?
3: Olha, o relatório final do acidente da Voipass será apresentado na próxima quinta-feira. O Leandro Souza tem os detalhes.
1: O documento oficial foi elaborado pela Força Aérea Brasileira, por meio do CENIPA, Centro de Investigação e Prevenção de Acidentes Aeronáuticos. A coletiva contará com a presença de chefes do centro e de investigadores responsáveis pelo caso.
10: Os familiares estão aguardando há 2 anos esse relatório, até porque isso vai amparar e vai basear também o laudo da Polícia Federal, ou seja, o relatório final do inquérito com indiciamento dos responsáveis ou aquelas pessoas que tiveram envolvimento direto ou indireto com a queda dessa aeronave.
1: Dia 9 de agosto de 2024, o avião da Voipaz decolou de Cascavel e caiu em um condomínio na cidade paulista de Vinhedo, matando 62 pessoas, entre passageiros e tripulantes. As informações preliminares divulgadas anteriormente apontam que a tragédia foi resultado de uma cadeia de falhas, englobando distração da tripulação em momentos críticos e conversas não relacionadas ao voo, cultura de segurança deficiente da Voipaz, que negligenciou alertas prévios de problemas no sistema de degelo, e falhas da ANAC, Agência Nacional de Aviação Civil, na fiscalização e mitigação dos riscos.
3: Vamos aguardar, né? Que não empurre tudo naqueles que morreram, inclusive os pilotos, né? Como pareceu aí o último relatório.
9: O último relatório já indicativos apresentaram, né?
3: Olha, em Toledo, adolescente é morto a tiros no final de semana. O Jardel conta pra gente.
11: O homicídio aconteceu em um imóvel na rua Emma Rubner. De acordo com as primeiras informações, o adolescente estava em uma casa localizada nos fundos do terreno, quando os suspeitos chegaram e efetuaram os disparos.
12: Chegando ao local, a equipe constatou a presença ali de um corpo, de um masculino caído ao chão, com ferimentos na cabeça, aparentemente decorrentes de arma de fogo. De imediato foi feito o isolamento da área, do local, e realizado o acionamento da Polícia Civil, SIAT, Polícia Científica e demais órgãos competentes.
11: O jovem foi atingido por 2 tiros na região da cabeça. Equipes do Corpo de Bombeiros e do SAMU foram acionadas, mas apenas constataram a morte da vítima. Após os disparos, as pessoas que estavam na residência deixaram...
3: Olha, a ventania do final de semana na região provocou queda de árvores e cancelamento de voos. Del Rios, diga lá.
8: Pois é, Jorge, a ventania assustou bastante no final de semana. Nesta segunda-feira, o vento continua, mas não com a mesma intensidade. Veja só, em Cascavel, a ventania, que passou de 60 km por hora, derrubou pelo menos 4 árvores e muitos galhos em ruas e avenidas. Algumas ruas chegaram a ser interditadas até que a Defesa Civil, auxiliada pelo Corpo de Bombeiros, realizasse então a limpeza. Situação complicada também em Juvinópolis, distrito aqui de Cascavel, onde 3 postes caíram na área rural. Na região tivemos problemas também em Foz do Iguaçu, com quedas de árvores e galhos e ainda muita falta de energia. Nesta segunda-feira, por exemplo, a Secretaria de Finanças, que atende ali na Avenida JK, no centro de Foz do Iguaçu, não abriu as portas para atender a população. Isso porque desde domingo o prédio está sem energia elétrica e não foi possível então ligar os equipamentos para fazer esse atendimento. Situação mais complicada ainda foi no aeroporto de Foz do Iguaçu. Entre sexta-feira à tarde e domingo, mais de 12 voos foram cancelados entre pousos e decolagens. Na região do aeroporto de Foz, o vento chegou a 72 km por hora. A Copel informa que registrou cerca de 2.100 atendimentos emergenciais na região oeste entre a tarde de sexta-feira e a noite de domingo, em razão dos fortes ventos que atingiram os municípios da região. Foram registradas pelo menos 145 ocorrências com danos severos à rede de distribuição, incluindo 30 postes quebrados e cerca de 100 pontos com cabos rompidos em decorrência da queda de árvores, placas e objetos metálicos sobre a rede. Ou seja, muito trabalho e a preocupação continua. Além dos ventos, existe a possibilidade de temporais que estão deixando a região do Rio Grande do Sul, seguindo para Santa Catarina, podendo chegar também ao Paraná. Volto com vocês aí no estúdio.
3: Olha, a Receita Federal abre negociação de dívidas com desconto até 70%. Débora, diga lá.
13: Jorge, essa é a oportunidade de quem tem algum débito com a Receita Federal negociar essa dívida e ainda ter desconto.
14: Quem está com dívida na Receita Federal e ainda não conseguiu colocar as contas em dia ganhou uma nova oportunidade.
13: Para quem tem dívidas com a União e quer aproveitar para negociar, os descontos nos juros e nas multas pode chegar a 70% e ainda será possível parcelar.
14: As condições variam de acordo com o valor da dívida e com a situação financeira do contribuinte.
15: O edital número 9, ele abrange aquelas dívidas que estão sendo discutidas administrativamente, aquelas que estão no contencioso administrativo, até 50 milhões de reais. Com o edital de transação número 10, a Receita também abre a possibilidade de uma oportunidade para aquelas dívidas de pequeno valor, até 60 salários mínimos.
14: A negociação é voltada para débitos que ainda estão em discussão administrativa, ou seja, aqueles que ainda não foram levados à justiça.
15: Nós temos hoje um volume muito alto, né, em débitos com a Receita Federal que estão em discussão administrativa. Na realidade, o total dos débitos, esse dado é relativo ao mês de maio de 2026, a gente tem 1,86 trilhões, né? Então, está quase chegando em 2 trilhões.
14: Quem deixa de pagar débitos com a Receita Federal pode enfrentar uma série de consequências, que tendem a se agravar com o passar do tempo.
15: Isso traz, né, uma série de empecilhos para o contribuinte mesmo, porque ele fica com uma situação de não poder obter uma certidão negativa, né, uma certidão de regularidade fiscal, por exemplo, para participar de uma licitação, para, às vezes, fazer uma contratação com uma entidade pública ou um banco público.
14: Para participar, basta acessar o portal de serviços da Receita Federal e verificar se a dívida se enquadra nas regras do programa. O prazo para a adesão vai até 30 de outubro.
16: O que a gente normalmente recomenda quando é lançado um edital desse? Tem contribuintes mais desorganizados que às vezes nem sabem que está devendo. Então, procurar o seu contador ou o seu advogado que atua na área tributária para analisar. Se existir alguma dívida, analisar ainda se aquela dívida realmente é devida, as características daquela dívida e aí sim simular cenários onde ele pode obter algum desconto e ficar em dia com o Fisco Federal.
3: E o Tubarão ficou 0-0 em casa contra o Botafogo pela Série B, veja aí.
4: O primeiro tempo foi bastante movimentado, com chances para os dois lados. O Londrina levou mais perigo. O Botafogo respondeu e assustou a defesa alviceleste também. A melhor oportunidade do Tubarão foi com o Heron, que cabeceou firme. Vitor Souza fez grande defesa e a bola ainda bateu no travessão antes de sair. No segundo tempo, Londrina voltou pressionando e teve boas oportunidades de sair com a vitória. Mas apesar da pressão, o Tubarão não conseguiu. Com o resultado, o Leque chegou aos 20 pontos na 16ª posição. Apesar do empate em casa, o time paranaense chegou ao 6º jogo sem derrota. Já o Botafogo de São Paulo está uma posição acima em 15º com 21 pontos. Na próxima rodada, o Londrina enfrenta o Náutico quarta-feira, 9:30 da noite, no Estádio dos Aflitos. Já o Botafogo de São Paulo recebe o Juventude quinta-feira, 9:30 da noite.
3: E emoção até o fim no jogo Cascavel Futsal e Atlântico Erechim, lá em Erechim. Veja aí com o David.
4: Jogando fora de casa, o Cascavel fez um jogo de muita marcação e foi premiado pela insistência dentro de quadra. O Atlântico fez 1-0 com Pedro, restando pouco mais de 15 minutos para o fim. Esse foi o resultado da primeira etapa. No segundo tempo, o Cascavel Futsal conseguiu empatar. Gabriel recebeu na frente e tocou na saída do goleiro. 1-1. Também restando pouco mais de 15 minutos, quando todo mundo imaginava que o placar não mudaria mais, o Atlântico fez 2-1 faltando 11 segundos. Hugo recebeu livre na área e mandou no alto. Só que o tricolor não desistiu e restando apenas 2 2 segundos, Giovani acertou de bico na gaveta e deixou tudo igual, 2-2. Empate com gosto de vitória para o Cascavel Futsal contra o líder da Liga Nacional, fora de casa. Que resultado, hein? Resultado que mantém a Serpente na 10ª posição, agora com 16 pontos. O tricolor volta à quadra na próxima quarta-feira, quando encara o Pato Futsal, agora pela Série Ouro do Paranaense, no ginásio da Neva.
3: É, tá 13 pontos do líder, 4 jogos, 4 vitórias e um empate.
9: Um empate,
3: é
9: pra alcançar.
3: Né? Porque o Cascavel Futsal, há muito tempo não era assim, né? É. Sempre ali na ponta.
9: Na
3: né?
9: ponta, entre
3: e
9: os quatro.
3: Agora na Liga e no Paranaense, tá sempre lá atrás, tá?
9: É, precisa, na ponta de trás, Jorge.
3: Precisa se acertar aí, senão tá embananado, né? Ô, Luizinho, eu vou agradecendo a sua companhia, agradecendo quem está conosco também na KTV FM 90.1 Foz do Iguaçu e na KTV TV, na KTV 94.5 Cascavel, e nós também na TV. Na TV também a gente vai deixar agora porque está chegando aí o Pada. Pada vai assumir o comando do programa. Você tem imagens aí da nossa Cascavel. Fique agora com o Pada ao vivo.
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20: Olá, uma boa noite.
19: Boa noite para você que nos acompanha em todo o país.
20: Segunda-feira, 20 de julho de 2026.
19: Vamos aos destaques da Voz do Brasil.
20: Agora é lei. Brasil conta com a estratégia nacional do Complexo Econômico Industrial da Saúde.
19: A legislação estabelece diretrizes para a pesquisa, o desenvolvimento e a produção de medicamentos, vacinas e outras tecnologias para o SUS. Márcia Fernandes.
21: A lei prevê medidas para incentivar a produção nacional de insumos e fortalecer cadeias produtivas internas, com o objetivo de ampliar a capacidade nacional de resposta em situações de crise.
20: E ainda, cuidotecas, universidades públicas estaduais podem instalar espaço.
19: Edital apoia a implantação da estrutura responsável por abrigar a criança enquanto a mãe frequenta as aulas. Luana Karen.
22: O edital vai oferecer R$ 9.200.000 para que as universidades estaduais possam contratar profissionais, comprar material pedagógico e oferecer alimentação às crianças.
20: Tecnologia para ajudar no combate à violência contra a mulher.
19: Uma inteligência artificial auxilia quem procura o Ligue 180.
20: Quer saber mais sobre o assunto? Hoje nós conversamos com a Secretária Nacional de Enfrentamento à Violência contra Mulheres, Estela Bezerra.
19: Ela fala também sobre a importância do apoio para quebrar o ciclo de maus-tratos.
23: Ninguém consegue fazer uma ruptura sozinha, então o primeiro movimento é uma mulher procurar alguém de sua confiança, o segundo movimento é procurar um serviço especializado.
20: Hoje, na apresentação da Voz do Brasil, Mariana Juman e Nazi Brum.
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20: O Brasil tem agora uma lei que regulamenta a produção de vacinas, medicamentos e insumos de saúde, voltada ao atendimento do SUS.
19: A medida consolida como política permanente instrumentos voltados ao fortalecimento da capacidade nacional de desenvolvimento, produção e inovação em tecnologias estratégicas para o SUS.
21: A lei cria a Estratégia Nacional do Complexo Econômico Industrial da Saúde. A legislação estabelece regras para o país produzir tecnologia própria no setor. Na prática, o texto define critérios para a produção em solo brasileiro de medicamentos, vacinas, equipamentos de diagnóstico e ingredientes farmacêuticos que abastecem o Sistema Único de Saúde. O ministro da Saúde, Alexandre Padilha, disse que a estratégia quer fortalecer laboratórios públicos e ampliar o acesso da população a tecnologias estratégicas de saúde.
0: É preparar o Brasil cada vez mais para respostas em emergência em saúde, dar uma previsibilidade importante para as empresas privadas investirem, dar uma outra dimensão para o que é o setor da saúde, tanto naquilo que é os compromissos de garantir o atendimento à nossa população, quanto da saúde enquanto setor econômico.
21: A lei prevê medidas para incentivar a produção nacional de insumos e fortalecer cadeias produtivas internas, com o objetivo de ampliar a capacidade nacional de resposta em situações de crise, como destacou o ministro do Desenvolvimento, Indústria, Comércio e Serviços, Márcio Elias.
2: A pandemia mostrou isso para o mundo, a indesejável dependência de um continente ou de alguns países do fornecimento do que é essencial na área da saúde. Acho que a sanção do nosso PL 2583 hoje retoma essa tradição do país, do Brasil, na

0: empresas de revenda de ingressos devem ser transparentes com o consumidor sobre o seu papel.
1: Caso isso não aconteça, elas podem ser alvo de medidas cautelares, entre outras determinações.
0: É o que vamos ouvir agora na reportagem de Gabriela Noronha.
2: Quando você vai comprar um ingresso para um show ou teatro, por exemplo, pode acabar recorrendo a páginas na internet que fazem a revenda desses tickets. Mas essas plataformas precisam respeitar os direitos do consumidor. Se isso não ocorrer, ficam sujeitas a medidas cautelares do governo. É o caso de uma empresa que começou a ser investigada nesta segunda-feira por falta de transparência e insuficiência de informações essenciais ao consumidor, como detalhou Ricardo Morishita, secretário nacional do Consumidor.
3: Muita gente acaba contratando, mas não sabe que se trata de um mercado secundário. E claro, tudo isso leva a uma potencial indução do consumidor ao erro, a acreditar que está adquirindo o ingresso pelo canal oficial. Acho que isso é ruim para todos. É importante que o consumidor saiba, não seja enganado, não possa ser induzido a erro, garantir a informação e depois a própria boa-fé.
2: Como medida cautelar, a Senacom determinou que a plataforma passe a indicar de forma clara e destacada ao longo de todo o processo da venda que não constitui um canal oficial de venda dos eventos, que os ingressos são ofertados por terceiros e que podem ser vendidos por preços superiores aos dos canais oficiais. Em caso de não cumprimento da medida, a empresa poderá ser multada em R$100 mil por dia. Vitor Oliveira Fernandes, secretário nacional de Direitos Digitais, mencionou outras possíveis fraudes que fazem parte da investigação.
4: Uma outra preocupação que também surge nesses monitoramentos de mercado é o uso cada vez maior de robôs que funcionam verdadeiramente como cambistas digitais. Robôs que conseguem adicionar ingressos ao carrinho em milissegundos, que conseguem ocupar posições melhores nas filas dos ingressos e que conseguem até fazer o check-out automatizado em um tempo bastante rápido, de modo que o consumidor se torna dependente desse mercado secundário.
2: Lembrando que há PROCONs em todos os estados do país para a proteção e defesa dos direitos do consumidor. Além disso, é possível utilizar a plataforma consumidor.gov.br para registrar denúncias e reclamações. Reportagem Gabriela Noronha.
1: E durante a Copa do Mundo da FIFA 2026, o Ministério da Justiça e Segurança Pública participou da Operação Cartão Vermelho, realizada simultaneamente em 9 países.
0: A ação foi coordenada pelo Departamento de Justiça e pela Agência de Investigações de Segurança Interna dos Estados Unidos para combater a pirataria digital e física.
1: No Brasil, a atuação com foco no ambiente digital resultou no bloqueio de 309 domínios e 109 endereços de IP utilizados na transmissão ilegal de sinais de TV e streaming.
0: A operação teve como objetivo combater redes criminosas envolvidas que lucram ilegalmente com a venda de produtos físicos piratas, como camisetas de seleções, álbuns de figurinhas e artigos esportivos falsificados, e também com a retransmissão digital não autorizada dos jogos do Mundial.
1: O pagamento do Bolsa Família começou hoje aos beneficiários do programa.
0: Em cidades onde foi decretada a situação de emergência ou calamidade pública pelo governo federal, o recurso foi unificado.
5: Começou nesta segunda-feira, dia 20, o pagamento do Bolsa Família referente ao mês de julho. Os depósitos seguem um calendário escalonado, conforme o último dígito do número de identificação social, o NIS. Neste mês, o benefício tem valor médio de R$ 679,19. Para receber o auxílio, é preciso atender aos critérios do programa, manter o cadastro único atualizado e cumprir as exigências nas áreas de saúde e educação, como frequência escolar, vacinação em dia e acompanhamento pré-natal, quando necessário. Os beneficiários podem movimentar o dinheiro de forma digital pelo aplicativo Caixa Tem, utilizados na função débito com cartão do programa ou sacados em terminais de autoatendimento da Caixa, casas lotéricas e correspondentes Caixa Aqui. Já as famílias que vivem em municípios com situação de emergência ou calamidade pública reconhecida pelo governo federal, recebem um benefício nesta segunda-feira sem seguir o calendário do NIS. A medida beneficia moradores de cidades do Amazonas, Roraima, Paraná.

0: Paraná, Sergipe, Paraíba e Rio Grande do Norte, afetadas por eventos como estiagem e enchentes. Thaisa Vitória para a Voz do Brasil.
1: E estão abertas as inscrições para o Prêmio Brasil que Alimenta, até o dia 31 de julho.
2: A iniciativa vai reconhecer 40 ações desenvolvidas por organizações da sociedade civil para o combate à fome.
1: Podem participar organizações que estejam em funcionamento há pelo menos 3 anos e mantenham iniciativas em andamento.
2: O valor total da premiação de R$700 mil, distribuídos entre as 20 melhores iniciativas.
1: O edital com as informações está disponível em gov.br/mds.
2: As mulheres têm agora um novo aliado na luta contra a violência, um chatbot do Ligue 180.
1: É um robô atendente que vai trazer prontamente informações sobre os direitos das mulheres, legislação e serviços da rede de atendimento.
2: A ferramenta de inteligência artificial vai fazer uma curadoria diária da base de informações utilizadas pelas atendentes da Central de Atendimento à Mulher.
1: Mas o atendimento humanizado, em que as vítimas podem conversar diretamente com uma pessoa, vai seguir. E nós conversamos sobre isso com a Secretária Nacional de Enfrentamento à Violência contra as Mulheres, Estela Bezerra. Acompanhe. Secretária Estela, bem-vinda à Voz do Brasil. Vamos começar falando desse novo chatbot do Ligue 180. Como é que ele funciona? O que ele oferece de novo para as mulheres?
3: Olha, o chatbot, primeiro, um prazer estar aqui, uma saudação a todo mundo que está nos ouvindo, nos assistindo. O chatbot, ele é mais uma tecnologia, ela é desenvolvida muito pelo campo do mercado, mas a tecnologia também pode servir à cidadania, né? Então, o que nós estamos colocando é mais um meio de acesso para que as mulheres em situação de violência, elas possam acionar a Central 180, seja para pedir uma informação ou seja para que ela tenha uma acolhida rapidamente sobre a situação de violência que ela está vivenciando. A violência contra as mulheres, ela tem várias tipologias. O Brasil ainda não tem uma imersão e uma compreensão dessas várias tipologias, mas elas oprimem mulheres em todo o território. E aí o chatbot, inclusive, dialoga com a juventude e traz mais uma opção, mas ela não tira a humanização do serviço nem do atendimento.
4: Quer dizer que com um robô, o atendimento humano também segue, né? As mulheres ainda conseguem atendimento humanizado ligando para o número 180.
3: O chatbot, ele pode estar assentado numa inteligência artificial, mas ele também pode estar nos princípios do atendimento. E nesse caso, ele está nos princípios do atendimento. Não há uso de inteligência artificial. Depois que se tabula ali o tipo de demanda que é trazida, imediatamente você pode recorrer a um atendimento humanizado e aquela demanda vai ser acompanhada humanamente. Nós temos mais de 360 atendentes, 24 horas para fazer esse serviço.
1: Onde é que elas acessam o chatbot?
3: Olha, tanto pelo telefone como ela pode acessar pelo site da nossa página no Ministério das Mulheres. Nós temos todas as tecnologias que você pode recorrer. O 180 tem um grande painel. 22% das procuras no Ministério das Mulheres são justamente pelo 180.
4: E há também outras ferramentas, né? Como o WhatsApp, por exemplo, né? Como é que ele pode ser acessado por quem queira orientações ou mesmo ajuda?
3: Olha, o 180, ele já tinha o WhatsApp implementado. O WhatsApp é uma linha direta. Depois que a gente fazia o atendimento direto, humanizado, ainda se perguntava se você queria receber alguma informação pelo 180, né? Então, o WhatsApp não é uma ferramenta em que a gente acessa a qualquer mulher. A gente prioriza o sigilo da informação. Muitas vezes as mulheres podem receber ou tem o telefone monitorado e isso pode ser uma situação de risco, mas o WhatsApp do 180, ele fica disponível para qualquer mulher que liga para o 180 e ele também pode ser acessado através da nossa página com o íconezinho que dá disponibilidade ao 180.
1: Agora, as atendentes do Ligue 180, elas passam por uma qualificação, né, específica para prestar esse tipo de atendimento. O que está incluído na preparação delas?
3: Olha, desde a taxonomia, porque a gente tem violência desde violência vicária, que recentemente foi reconhecida como uma tipologia própria de crime, até a violência patrimonial, a violência psicológica, são tipologias de violência que às vezes é difícil de você identificar. Muitas mulheres vão e se identificando que vivem aquele tipo de violência na medida em que alguém vai falando que aquilo é violência. Então, todas essas atendentes, elas são preparadas, qualificadas em compreender a legislação e compreender a manifestação desse tipo de violência. Elas também têm um aparo psicológico, porque é muito doloroso e é muito difícil você passar o dia inteiro ouvindo narrativas de violação de direitos e de violência. Então, elas têm uma retaguarda de psicologia, de atendentes, né, e fazem grupos de conversar sobre esse tema. E agora nós estamos inaugurando uma especialização para que elas tenham uma melhor qualificação, mas também um reconhecimento acadêmico de que elas são profissionais especializadas no atendimento às mulheres em situação de violência.
1: Só para a gente esclarecer, a senhora mencionou a violência vicária, que é um tipo novo, né? Um tipo penal novo, e aí muita gente provavelmente não conhece. Ela ocorre quando o companheiro agride familiares, né? Filhos, pais, para atingir a mulher, né?
3: O agressor praticante de violência doméstica, ele nunca só viola as mulheres. Ele viola os filhos, ele agride a sogra, ele agride os cunhados, mas ele tem uma predileção pelos filhos. Os filhos é um modo, é um instrumento de ofender. Se você, às vezes, me der um tapa, o tapa dói, mas dói mais se você bater no meu filho. Isso é uma coisa muito concreta. E o pior caso que nós acompanhamos foi aquele caso de Thales Machado, aqui no estado de Goiás, onde ele executou os dois filhos e ainda construiu através, se suicidou, mas antes disto construiu a narrativa de que a ex-esposa ou a mãe das crianças é que era responsável por tudo aquilo. E ela, por conta disso, não conseguiu sequer acompanhar o velório dos filhos.
4: Secretária, o Ministério das Mulheres também apresentou recentemente em Salvador as diretrizes nacionais das Casas da Mulher Brasileira. O que, que elas estabelecem sobre esse serviço?
3: A atualização das diretrizes era uma necessidade. A casa está fazendo 10 anos. A primeira casa foi inaugurada ali em 2015, né, no estado de Mato Grosso do Sul. Durante esses 10 anos, muita coisa mudou, inclusive de legislação. Nós temos muita tecnologia que avançaram durante essa década e era necessário fazer um alinhamento. Hoje temos 13 casas, uma projeção de mais casas. É natural que a política pública vá se expandindo por todo o território, e era necessário a atualização das diretrizes, porque a Casa da Mulher Brasileira, ela é o mais completo, mas ela é mais complexo serviço de uma política pública. Ela junta no mesmo espaço poderes como o poder executivo e o poder do sistema de justiça, judiciário. Lá funciona a vara de família, lá funciona o Ministério Público, mas também tem a Secretaria de Segurança Pública com a Delegacia Especializada da Mulher, o serviço psicossocial que atende lá dentro. Tem também a possibilidade da mulher, por uma questão de risco, ficar acomodada num abrigamento temporário dentro dessa casa. Então, como são serviços complexos, de alta complexidade, com intersetorialidade e interinstitucionalidade, as diretrizes se atualizaram para que o serviço tenha mais azeitamento e seja muito mais eficiente, para que não haja nenhum erro de protocolo de serviços tão complexos.
1: Agora, secretária, acho que a pergunta mais importante da nossa entrevista é essa que vem agora. Uma mulher que esteja nos ouvindo e que se reconheça numa situação de violência, mas que tenha dificuldades em sair dessa situação, seja por motivos financeiros ou quaisquer outros, como é que ela pode começar a pedir ajuda? A gente falou aqui de Casa da Mulher Brasileira, de Ligue 180, mas por onde ela começa? Qual o primeiro passo?
3: Olha, geralmente uma mulher que vive em situação de violência, ela nega que vive em situação de violência. Essa negação vai de 3 a 10 anos. Se ela tem no ciclo de amizade dela e uma forma de impedir que a mulher recorra a alguém, um agressor que vive dentro de casa, que ameaça constantemente, ele inibe a relação dessa mulher com seus familiares e também com suas amigas. Essa é uma maneira de manter a mulher isolada. Então, o principal movimento que uma mulher precisa fazer quando ela está vítima de violência é procurar alguém da sua confiança, alguém que ame e respeite ela verdadeiramente, para ela poder compartilhar dessa situação que ela vive. Geralmente, o primeiro ciclo de apoio vem das amigas e da família. Quando você não encontra essa possibilidade, é preciso procurar ou a delegacia ou o centro de referência da mulher, ou mesmo a Casa da Mulher Brasileira, que é um serviço de porta aberta. Geralmente, as mulheres só conseguem fazer esse movimento quando a violência já não ameaça mais só a vida dela, ameaça a vida dos filhos. Então, as mulheres conseguem fazer uma ruptura. Por isso que programas como esse, a gente falar do assunto, dizer que a violência acontece e que ela não é naturalizada e que ela pode ser rompida, é necessário. Muitas mulheres vivem em situação profunda de isolamento e não conseguem fazer a ruptura sozinha. Ninguém consegue fazer uma ruptura sozinha. Então, o primeiro movimento é uma mulher procurar alguém de sua confiança. O segundo movimento é procurar um serviço especializado. E se ela for a um serviço bancário sendo oprimida por violência patrimonial, ela também deve pedir ajuda. Hoje, a Caixa Econômica tem um serviço para acolher mulheres nessa situação. Ou se ela for a um serviço de saúde, ela também pode pedir ajuda ao serviço de saúde para poder fazer a ruptura da violência. Sozinha, ninguém consegue.
4: Muito bem, nós conversamos com Estela Bezerra, secretária nacional de enfrentamento à violência contra as mulheres. Muito obrigado, secretária, por sua entrevista aqui, A Voz do Brasil.
3: Eu que agradeço a vocês.
2: Conciliar os estudos e a maternidade é uma missão desafiadora para muitas mães que ocupam as universidades.
1: Mas nas cuidotecas, as mães podem deixar seus filhos na hora das aulas.
2: O serviço já é oferecido em universidades federais e agora está aberto para universidades públicas estaduais.
1: As interessadas têm até o dia 15 de setembro para se inscrever em edital do Ministério das Mulheres.
5: Um espaço público, seguro e gratuito, onde crianças de 3 a 12 anos de idade são acolhidas enquanto os responsáveis, principalmente as mães, estudam. Assim é a Cuidoteca, serviço oferecido em universidades federais como a de Brasília. Na UNB, a iniciativa teve início no começo deste ano e atendeu 23 crianças no período noturno. Para o segundo semestre, 40 vagas serão oferecidas. A coordenadora pedagógica da Cuidoteca da UNB, Letícia Teles, falou sobre a receptividade do serviço.
6: A Cuidoteca promoveu ali um espaço onde a criança pode ser criança, porque eles podem realmente brincar, socializar. E as mães têm um feedback, assim, incrível.
5: Agora, o serviço de Cuidoteca será expandido para universidades estaduais. O edital aberto pelo Ministério das Mulheres vai oferecer R$ 9.200.000 para que as universidades estaduais possam contratar profissionais, comprar material pedagógico e oferecer alimentação às crianças. Em contrapartida, as unidades deverão providenciar espaço físico, infraestrutura e apoio operacional. Cada universidade selecionada poderá receber até R$ 240.000 para manter o serviço. Segundo Juliana Cores, coordenadora-geral de Políticas de Cuidado do Ministério das Mulheres, há recursos suficientes para contemplar todas as universidades estaduais do país.
7: A gente pensou nas universidades estaduais devido ao número de mulheres, que é um número relevante, e a gente conseguiu aqui aportar um recurso que é suficiente para abarcar todas as universidades estaduais. E o que a gente quer é que cada vez mais cresça essa cultura da Cuidoteca. A gente interpreta como um dos pontos cruciais aí para a tranquilidade dessas mulheres.
5: O envio de propostas pelas universidades estaduais deve ser feito até o dia 15 de setembro por meio da plataforma transferegov.br. As unidades selecionadas deverão ofertar o serviço de Cuidoteca por 12 meses. Reportagem Luana Karen.
2: E além do edital para as universidades estaduais, seguem abertas até o dia 1º de agosto as candidaturas para a chamada estratégica Unicuidotecas.
1: Nesta chamada, o Ministério da Educação, em parceria com o Ministério do Desenvolvimento e Assistência Social, Família e Combate à Fome, vai selecionar 50 universidades federais para a implantação de espaços gratuitos de acolhimento infantil nas instituições.
2: Os espaços visam atender filhos de alunos, professores, servidores técnicos e trabalhadores terceiros.
1: Cada universidade federal selecionada terá capacidade para atender 40 crianças simultaneamente.
2: O envio das propostas deve ser feito por meio eletrônico. Os detalhes estão disponíveis em gov.br/mec.
1: O transporte aéreo brasileiro registrou 65 milhões e 200 mil passageiros no primeiro semestre desse ano.
2: De acordo com o relatório da Agência Nacional de Aviação Civil, a ANAC, mais de 50 milhões nos voos domésticos e 15 milhões nos voos internacionais.
1: Só no mês de junho, o total de passageiros chegou a 10 milhões e 300 mil pessoas.
2: O transporte de carga nos aeroportos brasileiros registrou o crescimento de janeiro a julho deste ano.
1: Foram mais de 673 mil toneladas transportadas em níveis nacionais e internacionais.
2: E essas foram as notícias do Governo Federal.
1: Uma realização da Secretaria de Comunicação Social da Presidência da República.
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1: Fique agora com as notícias do Poder Judiciário e do Congresso Nacional. Boa noite.
2: Boa noite e até amanhã.

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2: Em Angola, presidente do STF propõe ampliar cooperação entre cortes constitucionais na defesa da democracia.
3: TSE divulga dados sobre o eleitorado brasileiro.
2: TST entende que CNPJ ativo não basta para provar que a empresa continua em operação.
3: Boa noite, eu sou o Arthur Filho.
2: E eu sou Walter Lima.
3: O presidente do STF e do CNJ, ministro Edson Fachin, defendeu em Luanda, na Angola, o fortalecimento da cooperação entre tribunais constitucionais para proteger a democracia.
2: A manifestação ocorreu durante reunião com Laurinda Prazeres Cardoso, presidente do Tribunal Constitucional de Angola, Marta Ferreira.
4: Ao abrir o encontro, Fachin disse que a relação entre os dois tribunais deve ser ampla, permanente e voltada à construção de uma agenda comum para os próximos anos.
5: Cuidaremos de uma pauta de cooperação centrada no fortalecimento da capacidade institucional de nossos tribunais.
4: O presidente do STF ressaltou que as democracias constitucionais enfrentam desafios comuns em diferentes partes do mundo, especialmente diante do avanço de movimentos autoritários que buscam enfraquecer as instituições por dentro. Para Fachin, os tribunais constitucionais ocupam posição central na preservação do Estado Democrático de Direito e defendeu o fortalecimento da cooperação entre as cortes constitucionais para compartilhar experiências e consolidar referências democráticas capazes de enfrentar tendências autoritárias observadas em diversos países.
3: O TSE divulgou nesta segunda-feira os dados do eleitorado brasileiro.
2: As estatísticas indicam que mais idosos e mais indígenas estão aptos a votar. Jane Costa.
6: Mais de 158 milhões de brasileiras e brasileiros estão aptos a votar no dia 4 de outubro, primeiro turno das eleições. São Paulo, maior colégio eleitoral do país, reúne mais de 34 milhões de eleitoras e eleitores, representando 21,48% do total. Em seguida, aparecem Minas Gerais e Rio de Janeiro. O eleitorado no exterior aumentou, são quase 929 mil. A maioria do eleitorado tem entre 40 e 44 anos, com mais de 15 milhões de pessoas. Os dados também revelam avanços no preenchimento da autodeclaração de raça e cor, tornando o cadastro eleitoral mais diverso e reduzindo significativamente o número de registros sem essa informação.
3: CNPJ ativo não basta para provar que a empresa continua em operação, segundo o TST.
2: Integrante da Comissão Interna de Prevenção de Acidentes e de Assédio, pretendia usar o dado para assegurar estabilidade. Larissa Batista.
7: O trabalhador alegou que a empresa continuava funcionando, já que o CNPJ da instituição, sediada em Piracicaba, São Paulo, permanecia ativo. Mas o TST entendeu que isso, por si só, não comprova que a unidade ainda esteja em operação. Como o contrato de prestação de serviços foi encerrado e a CIPA deixou de existir naquele local, a corte decidiu que o auxiliar de produção não tinha direito à estabilidade no emprego e manteve a demissão. A decisão foi unânime.
3: Após a Lei 14.752 de 2023, judiciário não pode multar advogados por abandono de causa.
2: Com esse entendimento, o STJ afastou a multa aplicada a advogados que faltaram à sessão do Tribunal do Júri. Fátima Uchoa.
8: Os advogados pediram o cancelamento do júri e justificaram a ausência alegando que a promotora responsável teria publicado nas redes sociais um vídeo sobre o crime, o que comprometeria a imparcialidade do julgamento. Mas a Justiça do Rio Grande do Sul aplicou uma multa de 10 salários mínimos. Na sexta turma do STJ, o ministro relator Sebastião Reis Júnior observou que os advogados poderiam ter questionado a suposta nulidade em juízo pelos meios processuais adequados. No entanto, nessa situação já estava em vigor a lei que revogou a aplicação da multa por abandono de causa. E segundo o ministro, após essa mudança legislativa, eventual falta deve ser apurada exclusivamente pela Ordem dos Advogados do Brasil.
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3: A você, uma boa noite.
2: E até amanhã.
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10: Eu sou Humberto Pinheiro e estes são os destaques de hoje do Jornal do Senado, que começa agora. A autonomia do Banco Central e novas regras para a saúde avançam na CCJ. Jovens que saem de abrigos podem ganhar cotas no ensino federal. Eleitores com deficiência ou mobilidade reduzida terão direito a transporte gratuito. Boa noite. A Comissão de Constituição e Justiça aprovou neste primeiro semestre a proposta de emenda à Constituição que busca assegurar um orçamento próprio e autonomia operacional ao Banco Central. A CCJ ainda votou outras duas mudanças na Constituição para assegurar jornada de 36 horas semanais para enfermagem e aposentadoria diferenciada para agentes comunitários de saúde e combate às endemias. Repórter Bruno Lourenço.
11: Uma das propostas de emenda à Constituição aprovadas na Comissão de Constituição e Justiça transforma o Banco Central de autarquia para entidade pública de natureza especial, com autonomia técnica, administrativa, orçamentária e financeira. O relator, senador Plínio Valério, do PSDB do Amazonas, defendeu a medida.
12: Essa autonomia, ela fortalece não só o sistema financeiro brasileiro, traz segurança, traz muita segurança para todos nós.
11: Já a PEC, que assegura o direito à aposentadoria diferenciada de agentes comunitários de saúde, de combate às endemias e de agentes indígenas de saúde e de saneamento, passou pela CCJ e pelo plenário. A proposta teve como relator o senador Irajá, do PSD do Tocantins, que destacou o papel desses profissionais na ponta da saúde.
13: Um reconhecimento, um trabalho histórico, dedicado por toda uma vida a essas pessoas que são brasileiros e brasileiras, que são, como eu costumo dizer, o SUS do Brasil de carne e osso.
11: Outra proposta de emenda à Constituição aprovada na CCJ vincula o piso salarial da enfermagem a uma jornada máxima de trabalho de 36 horas semanais.
10: O Senado aprovou e enviou para a sanção presidencial um projeto que cria regras para as parcerias entre escolas e pontos e pontões de cultura. A proposta pretende ampliar o acesso de estudantes a atividades culturais e fortalecer a integração entre educação e cultura. A iniciativa estabelece requisitos para a celebração dessas parcerias e busca incentivar ações culturais no ambiente escolar. Os detalhes na reportagem de Márcio Maturana.
14: Pontos e pontões de cultura são associações sem fins lucrativos com atividades culturais dentro das comunidades. Hoje, essas associações já podem fazer parcerias com redes de ensino superior, técnico e básico, mas o projeto define critérios para isso. O texto aprovado no plenário do Senado foi o relatório que o senador Humberto Costa, do PT de Pernambuco, apresentou na Comissão de Educação. Ele resumiu os pontos principais da proposta.
15: Esta proposição inova ao estabelecer duas balizas essenciais que a legislação vigente não contempla. A exigência de que a parceria seja consonante com a proposta pedagógica de cada escola, preservando assim a autonomia escolar, e a prioridade para pontos e pontões de cultura situados nas proximidades da comunidade escolar, de modo a fortalecer os vínculos territoriais e culturais já existentes.
14: Quando entrar em vigor, a lei vai mudar a Política Nacional de Cultura Viva, que busca ampliar o acesso da população aos direitos culturais.
10: Foi apresentada no Senado uma proposta de emenda à Constituição que busca garantir a continuidade dos programas estaduais, distritais e municipais de incentivo à cultura e ao esporte. A medida preserva mecanismos de apoio mesmo após a implementação da reforma tributária. A proposta permite que estados, o Distrito Federal, Federal e os municípios continuem concedendo incentivos fiscais a esses setores por meio de créditos do Imposto sobre Bens e Serviços, o IBS. A reportagem é de Douglas Castilho.
16: Foi apresentada no Senado Federal a proposta de emenda à Constituição que assegura a sobrevivência dos programas locais de incentivo fiscal voltados à cultura e à prática desportiva. A medida altera as regras da reforma tributária para permitir que estados, o Distrito Federal e os municípios continuem a estimular esses setores por meio de créditos compensatórios do Imposto sobre Bens e Serviços, o IBS. Sem essa alteração, o novo modelo de unificação tributária sobre o consumo extinguiria gradualmente esses mecanismos regionais de incentivo indireto até o ano de 2032. Pelo projeto, o Comitê Gestor do IBS vai definir as regras técnicas para a concessão e o registro desses créditos. Já os estados, o Distrito Federal e os municípios terão de aprovar leis próprias para criar seus próprios programas. O autor da iniciativa, senador Carlos Portinho, do PL do Rio de Janeiro, ressaltou que as leis locais sustentam uma ampla cadeia produtiva e criam milhares de empregos que, segundo ele, vão além dos holofotes.
17: A gente muitas vezes pensa só no artista ou no jogador de futebol, mas na verdade é todo um ecossistema que tem. É o produtor cultural, é o pessoal que trabalha para os eventos, né, as empresas de eventos. São muitos empregos que geram esse fomento. Com a reforma tributária ficou ameaçado. E a gente já se antecipou a esse problema, assim podendo incentivar e fomentar essas duas indústrias que eu chamo é a indústria do entretenimento. A gente tem que ver cultura e esporte como uma grande indústria do Brasil.
16: A proposta também determina que o valor desses incentivos serão pagos pelo Estado, pelo Distrito Federal ou pelo município que criar o programa. Além disso, os benefícios terão de seguir regras rígidas de avaliação, transparência e controle social. A PEC, que conta com a assinatura de outros 26 senadores, será analisada pela Comissão de Constituição e Justiça.
10: Nas eleições deste ano, eleitores com deficiência ou mobilidade reduzida terão direito a transporte individual gratuito oferecido pela Justiça Eleitoral. O programa Seu Voto Importa, do Tribunal Superior Eleitoral, tem como objetivo promover a inclusão e reduzir as dificuldades de deslocamento para que o cidadão vote. Para garantir o atendimento no dia da votação, o interessado deverá solicitar o transporte gratuito até 14 de setembro. O pedido poderá ser feito pelo próprio eleitor ou por seus representantes legais, de forma presencial, diretamente no cartório eleitoral da zona correspondente ou por canais remotos e eletrônicos. Também será necessária a apresentação de autodeclaração ou de documento que comprove a deficiência ou a dificuldade de locomoção. O primeiro turno das eleições será realizado em 4 de outubro. O senador Paulo Paim, do PT do Rio Grande do Sul, manifestou apoio à proposta de emenda à Constituição que altera a forma de contribuição previdenciária das empresas. O texto da PEC propõe substituir a contribuição incidente sobre a folha de salários por uma base de cálculo sobre o faturamento bruto das empresas.
18: Essa mudança é necessária por diversos motivos. Empresas com grande faturamento, mas que empregam pouca mão de obra, como o setor financeiro, passaria a contribuir mais.
10: Jovens que deixaram abrigos e casas lares ao completar 18 anos podem ganhar cotas no ensino superior e nas escolas técnicas federais. A proposta foi aprovada pela Comissão de Direitos Humanos do Senado. O projeto busca ampliar as oportunidades de educação para quem cresceu em acolhimento institucional e agora segue para análise da Comissão de Educação. A reportagem é de Rodrigo Rezende.
19: Crianças e adolescentes que aguardam uma definição sobre processos de adoção ou por outro motivo estão impossibilitados do convívio familiar, podem viver no chamado acolhimento institucional, em locais como abrigos ou casas-lares. Um projeto aprovado na Comissão de Direitos Humanos, de autoria do senador Jorge Cajuru, do PSB de Goiás, quer garantir aos jovens que vivem ou viveram nessa situação até os 18 anos, ou seja, não foram adotados e alcançaram maioridade, uma cota nos processos seletivos para o acesso ao ensino superior e às escolas técnicas federais. O relator do projeto, o senador astronauta Marcos Pontes, do PL de São Paulo, afirma que a ideia colabora com a diversidade no meio acadêmico.
20: A proposição realiza a importante missão de conferir oportunidades a pessoas oriundas de acolhimento institucional. Lembrando que acolhimento institucional é diferente de instituições como a Fundação Casa com menores infratores. É outro tipo de público.
19: Marcos Pontes incluiu no projeto uma previsão de avaliação a cada 10 anos dessa política de cotas. A proposta segue para análise da Comissão de Educação do Senado.
10: Com trabalhos técnicos de João Lira, o Jornal do Senado fica por aqui. Acompanhe agora as notícias da Câmara dos Deputados. Boa noite e até amanhã.
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22: Câmara aprova projetos que garantem direitos de pessoas com deficiência.
23: Avança a proposta que reforça a política de prevenção ao câncer de pulmão.
22: Projeto de lei aumenta a pena para tráfico de drogas com uso de aeronaves.
23: Policiais em serviço poderão usar o transporte público de forma gratuita.
22: Boa noite. A Comissão de Viação e Transportes da Câmara aprovou a gratuidade no transporte público para policiais em serviço. A repórter Sofia Peçanha tem mais detalhes.
24: A Comissão de Viação e Transportes aprovou o projeto que estabelece a gratuidade no transporte público coletivo para policiais civis e militares em exercício. Pelo texto, o benefício será válido para ônibus urbanos e intermunicipais, metrô, trens suburbanos e metropolitanos, barcas e catamarãs. Para ter acesso ao benefício, o policial precisa estar em serviço, uniformizado e apresentar a identificação funcional válida. O relator da proposta na comissão, o deputado Zé Trovão, do PL de Santa Catarina, destacou que a presença de policiais nos veículos pode contribuir para aumentar a segurança dos passageiros.
25: Olha, primeiro que quando você coloca um policial num transporte público, você cria segurança para quem está lá dentro.
24: A proposta também estabelece que a gratuidade só poderá ser utilizada quando houver assentos disponíveis sem prejudicar quem pagou a passagem. Ou seja, os passageiros pagantes continuam tendo prioridade no uso dos lugares. Além disso, as empresas e concessionárias dos coletivos deverão informar o direito por meio de avisos visíveis ao público. Caso não cumpram a regra, podem sofrer penalidades previstas na legislação. O projeto também foi aprovado pela Comissão de Segurança Pública e Combate ao Crime Organizado. O relator, o deputado Coronel Meira, do PL de Pernambuco, argumentou que os policiais enfrentam jornadas prolongadas e, muitas vezes, precisam de condições diferenciadas para o deslocamento após o serviço. Em concordância na Comissão de Viação e Transportes, o deputado Zé Trovão ressaltou o impacto econômico da medida para esses profissionais.
25: Então, a gente criou uma norma que, se ele entender por bem de usar aquele transporte, ele vai, além de ajudar a sociedade, ele vai poder economizar no combustível para ter um pouquinho mais de salário no final do mês.
24: Hoje, a gratuidade para policiais já existe em algumas regiões, como no Distrito Federal, mas depende de normas locais e não é padronizada em todo o país. A proposta, apresentada pelo deputado Capitão Augusto, do PL de São Paulo, busca criar regras nacionais que reconheçam a importância dos profissionais da segurança pública e facilitem o deslocamento durante o exercício da função. O projeto que garante gratuidade no transporte público para policiais segue para análise na Comissão de Finanças e Tributação. Da Rádio Câmara de Brasília, Sofia Peçanha.
21: 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Segurança Pública.
23: A proposta que aumenta a punição para tráfico de drogas com uso de aeronaves avançou na Câmara. A repórter Maria Neves tem os detalhes.
26: A Comissão de Constituição e Justiça da Câmara dos Deputados aprovou o projeto que aumenta as penas para o tráfico de drogas praticado com o uso de aeronaves. Pela proposta, quem usar aviões ou helicópteros para o tráfico ficará sujeito a pena de 10 a 20 anos de reclusão, além de multa. O valor da multa depende da situação econômica do réu e é calculada em dias multa, podendo variar de 2 mil a 4 mil dias multa. Cada dia multa corresponde a um valor em salários mínimos e hoje varia entre 50 e 8.105 reais. O texto aprovado foi a versão apresentada pelo relator na Comissão de Segurança Pública, deputado Sargento Faur, do Paraná, ao projeto do deputado Cobalcini, do MDB de Santa Catarina. Sargento Faur ressalta que a legislação atual já prevê aumento de penas para algumas circunstâncias do tráfico, mas não diferencia de modo específico o uso de aeronaves. Para ele, a gravidade e potencial lesivo do uso desse tipo de transporte justificam a criação de um tipo qualificado autônomo.
0: O emprego de aeronaves nesse tipo de crime permite que os criminosos escapem das barreiras terrestres e fluviais, aproveitando-se da vastidão territorial e das fragilidades do espaço aéreo, o que compromete a eficácia das ações de segurança. Tal realidade impõe ao Estado a necessidade de intensificar os mecanismos de controle e adotar sanções penais mais duras, a fim de desestimular essa modalidade de crime.
26: O texto aprovado também prevê aumento de pena para quem utiliza aeronave para transportar maquinário, aparelho ou qualquer outro objeto destinado à produção de drogas. A pena prevista, nesse caso, é de 6 a 15 anos de reclusão e multa, de 2 mil a 3 mil dias multa. A proposta, que aumenta penas para crimes relacionados ao tráfico de drogas com uso de aeronaves, ainda terá de ser votado pelo plenário da Câmara. Se aprovado, seguirá para análise do Senado. Da Rádio Câmara de Brasília, Maria Neves.
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22: Educação. Sidney Leite, do PSD do Amazonas, comemora a aprovação da medida provisória que reajusta o piso salarial dos professores em R$ 5.130,38. O congressista também destaca a garantia de aumento real anual acima da inflação em todo o país.
4: Eu destaco que essa é uma luta e uma empreitada de todos nós, no sentido de garantir dignidade, reconhecimento, mas, acima de tudo, valorização dessa que é uma profissão tão importante. Essa, sem dúvida nenhuma, é uma conquista histórica para esses trabalhadores que fazem a diferença no presente e no futuro. Eu sou daqueles que acredita na educação pública gratuita e de qualidade. E vindo do Estado, com as dimensões do Estado do Amazonas, que é o maior Estado da Federação, com realidades extremas, essa, sem dúvida nenhuma, é uma vitória importante desses trabalhadores que muitas vezes não têm esse reconhecimento por parte do governo do Estado.
23: Sidney Leite reforça que caberá ao Ministério da Educação divulgar anualmente a tabela de reajustes. Para ele, a conquista representa o reconhecimento da educação pública como pilar de desenvolvimento e como instrumento essencial no combate à desigualdade educacional no país.
22: Saúde. A Comissão de Saúde aprovou o projeto que reforça a política de prevenção ao câncer de pulmão. A repórter Júlia Lopes traz mais informações sobre o texto.
1: A Comissão de Saúde da Câmara dos Deputados aprovou uma proposta que estabelece novas diretrizes para a política de rastreamento e diagnóstico precoce de câncer de pulmão no Sistema Único de Saúde, o SUS. O objetivo é melhorar a sobrevida dos pacientes e reduzir a mortalidade causada pela doença. Atualmente, a Política Nacional de Prevenção e Controle do Câncer já abrange ações de prevenção, tratamento, pesquisa e monitoramento do câncer. No entanto, o projeto busca detalhar essas diretrizes especificamente para o câncer de pulmão, com a criação de protocolos de rastreamento integrados à atenção primária e o reforço no combate ao tabagismo. Entre as medidas previstas estão a busca ativa de pacientes no âmbito da atenção primária à saúde, com a atuação de agentes comunitários e de combate a endemias, para identificar grupos de alto risco e encaminhá-los para exames de rastreamento. A deputada Flávia Moraes, autora da proposta, afirmou que a medida, além de ampliar o diagnóstico precoce e contribuir para a redução da mortalidade, também fortalece a estrutura de atendimento no SUS, com profissionais especializados e ampliação do acesso a exames.
2: Vai permitir a qualificação, a formação de profissionais, a disponibilização do espirômetro, dos exames, dos equipamentos para a realização desses exames. E, com certeza, com o diagnóstico precoce, é possível iniciar mais cedo o tratamento da doença, ter um resultado mais efetivo. Isso representa menos sofrimento para o paciente, menos custo para o SUS.
1: Segundo a deputada, hoje apenas 15% dos casos de câncer de pulmão são diagnosticados em estágio inicial, quando há maior chance de cura. Ela destaca ainda que o rastreamento precoce por meio de tomografia pode reduzir a mortalidade pela doença em até 20%. O projeto que define novas diretrizes para a política de rastreamento e diagnóstico precoce de câncer de pulmão no âmbito do SUS deve seguir agora para a Comissão de Finanças e Tributação. Da Rádio Câmara de Brasília, Júlia Lopes.
23: Dr. Flávio, do PL do Rio de Janeiro, apresentou projeto que cria políticas públicas voltadas ao atendimento de adultos com transtorno do espectro autista. A proposta prevê a criação de núcleos especializados para acompanhamento, inclusão social e inserção no mercado de trabalho.
5: O que a gente propõe no projeto é que sejam construídos núcleos de atendimento ao autista adulto. O que são esses núcleos? Para exemplificar, quando você tem os CAPs, que faz tratamento de dependência química ou de psiquiatria, tem um acompanhamento. Então, a gente quer construir esses núcleos para que se tenha políticas públicas voltadas para o autista adulto, para que ele seja inserido no mercado de trabalho, tratamento neurodivergente, que ele possa ter lá o preceptor, estudar línguas, idiomas, de acordo com o seu grau de autismo.
22: O projeto de Dr. Flávio prevê que os centros sejam financiados pelo governo federal e que também possam receber recursos de emendas parlamentares para implantação nos municípios. Ele reitera que o projeto amplia o suporte às famílias de pessoas autistas com mais de 18 anos de idade.
6: Direitos Humanos.
23: Os deputados aprovaram projetos que buscam garantir os direitos das pessoas com deficiência e de quem cuida delas. Quem traz mais detalhes sobre as propostas é a repórter Paula Bittar.
7: A Comissão de Constituição e Justiça da Câmara aprovou três projetos que buscam garantir direitos a pessoas com deficiência. Um deles assegura prioridade aos cuidadores de pessoas com deficiência em programas federais de capacitação, formação e qualificação. Outro reforça a prioridade no atendimento para esses cuidadores. A proposta determina que o atendimento prioritário, que é estendido aos acompanhantes, deve estar claro e explícito nos informativos de identificação e sinalização do serviço. O terceiro projeto aprovado proíbe a discriminação contra pessoas com transtorno do espectro autista. O texto estabelece que a pessoa autista não será submetida a tratamento desumano ou degradante, não será privada de sua liberdade ou do convívio familiar, nem sofrerá discriminação. Relator das três propostas na CCJ, o deputado Alex Manente, do Cidadania de São Paulo, destacou a necessidade de atualizar a legislação para garantir a inclusão.
8: Todo esse conjunto de projetos que nós temos aprovado e avançado na Câmara dos Deputados para poder fazer com que a inclusão seja algo real e que a legislação esteja de acordo com essa necessidade de inclusão que temos no nosso país. Então, são avanços importantes para poder, primeiro, combater a discriminação e depois avançar no cuidado e no tratamento de direitos para as pessoas que acompanham e familiares que dedicam a vida especialmente para essas pessoas.
7: As três propostas que buscam garantir direitos a pessoas com deficiência podem seguir para análise do Senado, a menos que haja recurso para votação antes pelo plenário da Câmara. Da Rádio Câmara, de Brasília, Paula Bittar.
22: Cultura. Chico Alencar, do Pessoal do Rio de Janeiro, apoia a proposta que cria o Dia Nacional da Museologia Social, a ser celebrado em 8 de maio. O parlamentar explica que a iniciativa reconhece museus comunitários que preservam a memória e a identidade de territórios populares.
6: Esse tipo de museu social, evidentemente, todo museu é social, todo museu é histórico, todo museu tem uma importância fundamental em qualquer país do mundo. Mas a museologia social é aquela que resgata a história de comunidades em geral esquecidas e trata de valorizar o povo morador que construiu essas comunidades, que as inaugurou muitas vezes, que enfrentou violências, remoções, como grande protagonista.
23: Chico Alencar destaca ainda o Museu da Maré, no Rio de Janeiro, como referência da museologia social no Brasil. O deputado afirma que esses espaços ajudam comunidades a resgatar raízes, ancestralidades e lutas por direitos e melhores condições de vida.
22: Trabalho. Enfermeiros devem emitir nota fiscal após prestar serviços autônomos. A repórter Sofia Peçanha tem mais detalhes sobre a proposta.
24: A Comissão de Saúde aprovou o projeto que obriga a emissão de notas fiscais eletrônicas por profissionais de enfermagem que atuam de forma autônoma. A proposta é de autoria da deputada enfermeira Rejane, do PSDB do Rio de Janeiro, e tem como objetivo incentivar a formalização e a valorização da categoria. O texto prevê que a obrigatoriedade vale para todos os profissionais registrados nos conselhos regionais de enfermagem que trabalham por conta própria, especialmente na prestação de serviços fora de hospitais e vínculos formais. Entre as atividades que passam a exigir a emissão de nota fiscal estão atendimentos domiciliares, acompanhamento de pacientes, orientações de saúde e ações de prevenção de doenças. Durante a análise, o parecer da deputada enfermeira Ana Paula do Podemos, do Ceará, foi lido pela deputada Heloísa Helena, do Rede do Rio de Janeiro, que também é enfermeira, destacando a importância da medida para acompanhar as mudanças no mercado de trabalho da enfermagem.
9: Acrescenta a atuação de enfermeiros e técnicos de enfermagem como empreendedores em áreas como curativos, acompanhamento de doenças crônicas e degenerativas e pré-natal, exige um marco regulatório que assegure a transparência na prestação dos serviços e contribua para a inclusão econômica desses profissionais.
24: O projeto também prevê que estados e municípios adaptem seus sistemas para facilitar a emissão das notas fiscais, reduzindo a burocracia. O descumprimento das normas acarretará a aplicação de sanções administrativas aos profissionais ou aos estabelecimentos. Durante a discussão, o deputado Dr. Zacarias Calil, de Goiás, afirmou que a medida pode ampliar oportunidades para os profissionais e trazer mais segurança para quem contrata os serviços.
11: Facilita também contratos com clínicas, hospitais e empresas que exigem comprovação fiscal. Pacientes e empresas também veem o profissional como mais sério e organizado. Diferencia o enfermeiro no mercado de trabalho, mostrando profissionalismo.
24: O projeto que regulamenta a emissão de notas fiscais por profissionais de enfermagem segue agora para análise da Comissão de Finanças e Tributação. Da Rádio Câmara de Brasília, Sofia Peçanha.
23: Bebeto, do PP do Rio de Janeiro, avalia que a redução da jornada de trabalho vai melhorar a qualidade de vida dos brasileiros. O parlamentar menciona que os trabalhadores da Baixada Fluminense, por exemplo, enfrentam engarrafamentos que tornam o descanso ainda mais necessário.
12: Olha, vai ser um benefício muito grande, porque o cara que acorda 4 horas da manhã, 5 horas da manhã para trabalhar na capital e retorna 10, 11 horas da noite, imagina quanto esse cara não sofre só no deslocamento. Estou dizendo o horário que trabalha não, só no deslocamento. Vai ser um prêmio para aquele que precisa se deslocar, enfrentar engarrafamento e, além de tudo, a convivência familiar, que é super importante nesse tempo, nessa redução dessa escala, nessa jornada de trabalho.
22: Bebeto também exalta o trabalho da Comissão de Viação e Transportes em favor da mobilidade urbana do Rio de Janeiro. Ele considera que associar melhorias no transporte com a redução da carga horária é fundamental para garantir dignidade à classe trabalhadora.
23: Termina agora o Jornal Câmara dos Deputados, produzido pela Rádio Câmara, com trabalhos técnicos de Everson Urani e apresentação de José Carlos Andrade e Luciana Vieira. Uma boa noite para você.
13: Uma ótima noite. Você fica agora com as notícias do Tribunal de Contas da União.
14: Minuto do TCU.
15: O Tribunal de Contas da União abriu consulta pública para receber contribuições à proposta do referencial de auditoria sobre mudanças climáticas. A ideia é aperfeiçoar o documento com a participação da sociedade antes da versão final. 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
3: Opa, tudo bem com você? Estamos chegando com mais uma edição do Boa Noite KTV dessa segunda-feira, dia 20 de julho de 2026. E aí, como foi seu final de semana? Espero que tenha sido maravilhoso, né? Vamos juntos então até meia-noite, sou Edson Pelissari fazendo sua companhia, tocando as melhores músicas do seu rádio aqui na KTV FM. Para começar o programa de hoje, a banda No Doubt, It's My Life, do ano de 2003, originalmente gravada por Talk Talk. Agora 8 horas e 3 minutos, boa noite. 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

0: KTV FM, o tempo todo com você, o Rapa, Pescador de Ilusões, fechando nossa primeira meia hora só de músicas. Rolou ainda Rihanna, Lady Gaga, Gilberto Gil, a Aiko, e a primeira com No Dub, It's My Life. Agora 8 horas e 27 minutos, temperatura em Cascavel 21 graus, Foz do Iguaçu com 22. O programa está apenas começando, vamos juntos até a meia-noite, já voltamos com muito mais.
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0: Já estamos de volta com o Boa Noite KTV, agora 8 horas e 30 minutos. Vamos juntos até a meia-noite na melhor programação do seu rádio.
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TV FM, o tempo todo com você, Irene Pitty, Eu Quero Sempre Mais. 8h46, seguimos com meia hora só de músicas e Paramore.

0: KTVVM, o tempo todo com você, Ivete Sangalo com Saulo, não precisa mudar. Fechando nossa primeira hora aqui do Boa Noite KTV. Agora, pontualmente, 9 horas, a temperatura em Cascavel 20.7, Foz do Iguaçu com 22.8. O intervalo é rapidinho, já voltamos com nossa segunda hora.
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